0: bom dia às notícias a esta hora apresentadas por Nalto Nuando. O Presidente da República defende a inclusão como fator de solidariedade e unidade nacional. Daniel Chapo falava este sábado na abertura da 16ª edição dos Jogos Desportivos Escolares na cidade da Machês, província de Inhambane, evento desportivo que reúne estudantes de todo o país.
1: Inclusão significa garantir que nenhum estudante fique para trás. Queremos que uma criança com deficiência encontre no desporto uma oportunidade de superação. Queremos que raparigas e rapazes tenham exatamente as mesmas oportunidades para competir, liderar e vencer. Queremos que cada jovem seja valorizado pelo seu esforço, pelo seu mérito e pelo seu talento. Uma sociedade inclusiva começa precisamente

0: escola. E uma escola inclusiva constrói uma nação mais justa, mais integrada e mais desenvolvida.
1: Presidente da República, Daniel Chapo, falando na abertura do 10º Festival Nacional de Jogos Desportivos Escolares, que começou este sábado e termina no próximo dia 6 de setembro. O evento reúne mais de 1.600 atletas em 8 modalidades desportivas. O combate à violência contra mulheres não é uma responsabilidade exclusiva do governo ou das instituições da justiça, é um dever de toda a sociedade. Este pronunciamento foi feito na cidade da Beira pelo secretário de Estado do Trabalho, Género e Ação Social na primeira Conferência Nacional sobre o Feminicídio. Abdul Razak defendeu o reforço do diálogo e da capacidade de resolução de conflitos perante o aumento da violência contra mulheres e raparigas. A primeira Conferência Nacional sobre o Feminicídio foi organizada pela Associação da Mulher para a Promoção e Desenvolvimento Comunitário, em parceria com o Observatório do Feminicídio. O setor da saúde na província de Nampula amplia a campanha de coleta de sangue que, no decurso do primeiro semestre deste ano, restou um decréscimo do número de dadores. Este ano, no período em referência, foram doadas 11.195 unidades de sangue contra 11.402 unidades deste líquido vital. A informação foi tornada pública este sábado por Saidi Souf, chefe do Departamento de Assistência Médica na Direção Provincial de Saúde de Nampula, por ocasião da celebração este sábado do Dia do Dador de Sangue.
2: Infelizmente, o sangue não pode ser fabricado em laboratórios e nem ser comprado em mercados. A única fonte que nós temos para transfusão é o próprio ser humano. Por isso é que cada doador é verdadeiramente um herói. Pode ser a diferença entre a vida e a morte para uma mulher que enfrenta hemorragia durante o parto. Nós sabemos que a nossa província, infelizmente, temos essas situações. Além do trauma que nós vivemos no dia a dia, acidentes de viação, e nós temos que ser honestos em afirmar que, na verdade, nós é que salvamos a vida dessas mulheres.
1: Chefe do Departamento de Assistência Médica na Direção Provincial de Saúde em Nampula, Saído Sufo, falando por ocasião da celebração este sábado do Dia do Dador de Sangue. Autoridades governamentais em Gaza buscam parceiros para a instalação de centros de formação de jovens nas áreas de condução e reparação de máquinas pesadas. A iniciativa pretende responder à maior procura de técnicos qualificados nestas áreas por parte dos operadores de projetos mineiros na província. O secretário de Estado em Gaza, Jaime Neto, que avançou a informação, anotou que com a formação técnica especializada os jovens podem tirar maior proveito da indústria mineira.
3: Estamos também a trabalhar no sentido de motivar alguém que possa vir instalar aqui, por exemplo, uma unidade de treinamento de jovens em máquinas pesadas que vão ser úteis não apenas para a Dinsheng, mas também para outras empresas mineiras que vão vir para aqui. E há algumas que já estão interessadas e nos mostraram aquilo que são necessidades em termos de mão de obra especializada.
1: Secretário de Estado em Gaza, Jaime Neto. No país, mais de 3 mil mulheres do setor informal estão a ser capacitadas em matérias de empreendedorismo com recurso ao uso de plataformas digitais. A mentora da iniciativa, denominada Satboss, Katia Nyalung, referiu que as mulheres são treinadas a tornar sustentáveis os seus negócios da fase de formalidade.
4: Nós estamos a ensinar estas mulheres a organizarem, a estruturarem os seus negócios e, acima de tudo, a tornarem os seus negócios visíveis para que eles, quando passarem para a formalidade, consigam ser sustentáveis. Porque como um negócio formal, existem obrigações fiscais, obrigações económicas que temos que fazer, pagar salários e criar inspiração para outras mulheres. Então, nós queremos trazer aqui uma comunidade de mulheres que, para além de desenvolver uma atividade económica, possa oferecer empregos, possa capacitar, possa inspirar pessoas e possa resolver os problemas económicos do país, que é o problema da empregabilidade versus emprego.
1: Mentora da iniciativa Satboss, Katia Nyalung, e a formação no país de mais de 3 mil mulheres do setor informal em matérias de empreendedorismo com recurso ao uso de plataformas digitais. Atualidade internacional. O Papa Leão XIV vai enviar ajuda económica à Caritas do Nepal para atender à população afetada pela enxurrada de quarta-feira na fronteira com a China. A Anunciatura Apostólica informou que o dinheiro será usado para comprar alimentos, bens de primeira necessidade e reforço de albergues para os desalojados. A China divulgou um balanço provisório de 7 mortos no Tibete, o que eleva o número total de vítimas mortais para 638 pessoas. O tempo. A cidade de Tete poderá restar este domingo 35 graus centígrados de temperatura máxima, seguida por Maputo com 31. Beira e Quelimane 30, Xai-Xai, Inhambane, Chimoio e Nampula e Pemba 29. Vilanculo 27, Lixinga 25 graus centígrados de temperatura máxima. Apresentamos as notícias próximas às 7 horas.
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3: 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Maria, todas as receitas que eu ensino usando peixe, frango e ovo são para serem comidas no dia a dia, minha querida.
2: A sério?
3: Sim.
2: No dia a dia?
4: Sim. Tu e a tua família precisam incluir peixe seco, fresco, frango ou ovos nas vossas refeições. Sempre que possível, não é? Para ficarem fortes e com mais energia. Especialmente tu, Maria, agora que estás grávida. Ah.
3: Podes ver o que está disponível e acessível no mercado.
4: Uhum.
3: Hoje, por exemplo, eu fiz a minha caldeirada de peixe especial. Com peixe congelado.
2: Com peixe congelado?
3: Sim.
4: Sim, sim, sim, sim. Consegues encontrar peixe congelado durante todo o ano. E é saboroso, porque congelar conserva tudo de bom do peixe.
3: Agora vou te explicar como fazer. Já sabes que antes de cozinhar, sempre lavamos as mãos e os alimentos que vamos usar com água limpa.
4: Sim.
3: Quando o peixe estiver descongelado, limpa e cobre para manter as moscas afastadas, tá bom? Numa panela, adiciona um pouco de óleo fortificado, cebola, tomate, cenoura e alho cortados aos pedaços. E refoga até todos os legumes ficarem macios.
2: Okay.
3: Depois, adiciona a mandioca cortada às fatias, mexe bem e põe água. Fecha a panela e deixa cozinhar por cerca de 10 minutos até a mandioca estar quase pronta. Junta os pedaços de peixe, um pouco de repolho cortado, sal iodado e deixa cozer.
4: Sim.
3: Depois de 7 minutos, o prato já está pronto.
4: Dá para acompanhar com chima. Fica muito bom.
2: Sem fritar ou grelhar?
3: Sim.
2: E cozinhou o peixe cru no molho.
3: Uhum.
2: Isto é diferente.
3: E também troquei batatas por mandioca.

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1: Juntamos na antena a voz do jornalista Ernesto Chauque para atualizar a informação. Bom dia.
2: Henriques Dias e ouvinte, bom dia. Presidente da República defende a inclusão como fator de solidariedade e unidade nacional. O chefe de Estado falava este sábado na abertura da 16ª edição dos Jogos Desportivos Escolares na cidade de Machiche, província de Inhambane, evento desportivo que reúne estudantes de todo o país.
3: Inclusão significa garantir que nenhum estudante fique para trás. Queremos que uma criança com deficiência encontre no desporto uma oportunidade de superação. Queremos que raparigas e rapazes tenham exatamente as mesmas oportunidades para competir, liderar e vencer. Queremos que cada jovem seja valorizado pelo seu esforço, pelo seu mérito e pelo seu talento. Uma sociedade inclusiva começa precisamente na escola. E uma escola inclusiva constrói uma nação mais justa, mais integrada e mais desenvolvida.
2: Presidente da República, Daniel Chapo, falando na abertura do 16º Festival Nacional dos Jogos Esportivos Escolares, que começou este sábado e termina no próximo dia 6 de setembro. O evento reúne mais de 2.600 atletas e 8 modalidades esportivas. A primeira-ministra Maria Bem-vinda Levy desloca-se este domingo à Sérvia, onde vai representar o presidente da República, Daniel Chapo, nas celebrações dos 65 anos da primeira conferência dos chefes de Estado e de Governo do Movimento dos Países Não Alinhados. O evento terá lugar em Belgrado e decorre até 1 de setembro, reunindo representantes dos países membros do movimento. Segundo um comunicado do gabinete do primeiro-ministro, a participação de Moçambique pretende reafirmar o compromisso do país com o multilateralismo, a paz, a solidariedade e a cooperação internacional. À margem das celebrações, Maria Bem-vinda Levy deverá manter encontros com as autoridades sérvias, com o objetivo de aprofundar as relações

0: relações bilaterais de cooperação entre Moçambique e aquele país. A primeira-ministra faz-se acompanhar pela secretária de Estado dos Negócios Estrangeiros e Comunidades Moçambicanas do Exterior, Maria de Fátima Manso, e por quadros do seu gabinete. O combate à violência contra mulheres não é uma responsabilidade exclusiva do governo ou das instituições da justiça, é um dever de toda a sociedade. Este pronunciamento foi feito na cidade da Beira pelo secretário de Estado do Trabalho, Género e Ação Social na primeira Conferência Nacional sobre o Feminicídio. Abdul Razak defendeu o reforço do diálogo e da capacidade de resolução de conflitos perante o aumento da violência contra mulheres e raparigas. A primeira Conferência Nacional sobre o Feminicídio foi organizada pela Associação da Mulher para a Promoção e Desenvolvimento Comunitário, em parceria com o Observatório do Feminicídio. O setor da saúde na província de Nampula amplia a campanha de coleta de sangue no decurso do primeiro semestre deste. E no período em referência foram doadas 11.195 unidades de sangue, e contra 11.402 unidades deste líquido vital. A informação foi tornada pública este sábado por Said Issufo, chefe do Departamento de Assistência Médica na Direção Provincial de Saúde de Nampula, por ocasião da celebração do Dia do Dador de Sangue.
1: Infelizmente, o sangue não pode ser fabricado em laboratórios e nem ser comprado em mercados. A única fonte que nós temos para a transfusão é o próprio ser humano. Por isso é que cada doador é verdadeiramente um herói. Pode ser a diferença entre a vida e a morte para uma mulher que enfrenta hemorragia durante o parto. Nós sabemos que a nossa província, infelizmente, temos essas situações. Além do trauma que nós vivemos no dia a dia, acidentes de viação, e nós temos que ser honestos em afirmar que, na verdade, nós é que salvamos a vida dessas mulheres.
0: A Said Issufo, chefe do Departamento de Assistência Médica na Direção Provincial de Saúde de Nampula. Autoridades governamentais em Gaza buscam parceiros para a instalação de centros de formação de jovens nas áreas de condução e reparação de máquinas pesadas. A iniciativa pretende responder à maior procura de técnicos qualificados nessas áreas por parte dos operadores de projetos mineiros na província. O secretário de Estado em Gaza, Jaime Neto, que avançou a informação, anotou que, com a formação técnica especializada, os jovens podem tirar maior proveito da indústria mineira.
2: Estamos também a trabalhar no sentido de motivar alguém que possa vir instalar aqui, por exemplo, uma unidade de treinamento de jovens em máquinas pesadas que vão ser úteis não apenas para a Dinchenk, mas também para outras empresas mineiras que vão vir para aqui. E há algumas que já estão interessadas e nos mostraram aquilo que são necessidades em termos de mão de obra especializada.
0: O secretário de Estado em Gaza, Jaime Neto. Na atualidade internacional, o Papa Leão XIV vai enviar ajuda económica a Caritas Nepal para atender a população afetada pelas enxurradas de quarta-feira na fronteira com a China. A Nunciatura Apostólica informou que o dinheiro será usado para comprar alimentos, bens de primeira necessidade e reforço de albergues para os desalojados. A China divulgou um balanço provisório de 7 mortes no Tibete e que eleva o número total de vítimas mortais para 638 pessoas. O tempo. Hoje, Tete vai ser a cidade mais quente do país, com uma temperatura máxima de 35 graus centígrados, seguida de Maputo com 31, Beira e Quelimane 30, Xai-Xai, Inhambane, Chimoio, Nampula e Pemba 29, Vilanculo 27, Lixinga 25 graus centígrados de temperatura máxima. As próximas notícias, quando forem 9 horas.
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6: 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E é saboroso, porque congelar conserva tudo de bom do peixe.
5: Agora eu vou te explicar como fazer. Já sabes que antes de cozinhar, sempre lavamos as mãos e os alimentos que vamos usar com água limpa.
6: Sim.
5: Quando o peixe estiver descongelado, limpa e cobre para manter as moscas afastadas, tá bom? Numa panela, adiciona um pouco de óleo fortificado, cebola, tomate, cenoura e alho cortados aos pedaços. E refoga até todos os legumes ficarem macios. Depois, adiciona a mandioca cortada às fatias, mexe bem e põe água. Fecha a panela e deixa cozinhar por cerca de 10 minutos até a mandioca estar quase pronta. Junta os pedaços de peixe, um pouco de repolho cortado, sal iodado e deixa cozer.
6: Sim.
5: Depois de 7 minutos, o prato já está pronto.
6: Dá para acompanhar com chima. Fica muito bom.
4: Sem fritar ou grelhar?
5: Sim.
4: E cozinhou o peixe cru no molho. Isto é diferente.
5: E também troquei batatas por mandioca. Ficou bom, não é?
4: Sim. E Isso não parece ser muito difícil de fazer.
6: E para tornar este um verdadeiro favorito do dia a dia, ah, podes fazer esta receita com ovos cozidos ou com pedaços de galinha em vez de peixe.
4: Uhum.
6: Funciona com o que tiver disponível, Maria.
4: Ok. Então não é prato especial de festa. É prato especial do dia a dia.
5: Então vamos mudar o nome para Caldeirada Especial de Todos os Dias.
7: Com uma peixe seco fresco, pedaços de miudezas de frango e ovos a cada semana. E viva feliz!
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1: Estimado ouvinte, a sua especial atenção à atualização das notícias a esta hora apresentadas por Ernesto Chauk. Bom dia.
2: Bom dia. Presidente da República, Daniel Chapo, defende a inclusão como fator de solidariedade e unidade nacional. O chefe de Estado falava este sábado na abertura da 16ª edição dos Jogos Desportivos Escolares na cidade de Machiche, província de Inhambane, o evento desportivo que reúne estudantes de todo o país.
3: Inclusão significa garantir que nenhum estudante fique para trás. Queremos que uma criança com deficiência encontre no desporto uma oportunidade de superação. Queremos que raparigas e rapazes tenham exatamente as mesmas oportunidades para competir, liderar e vencer. Queremos que cada jovem seja valorizado pelo seu esforço, pelo seu mérito e pelo seu talento. Uma sociedade inclusiva começa precisamente na escola. E uma escola inclusiva constrói uma nação mais justa, mais integrada e mais desenvolvida.
2: Presidente da República, Daniel Chapo, falando na abertura do 16º Festival Nacional de Jogos Esportivos Escolares, que começou este sábado e termina próximo dia 6 de setembro. A Primeira-Ministra Maria Bem-vinda Levy desloca-se este domingo à Sérvia, onde vai representar o Presidente da República, Daniel Chapo, nas celebrações dos 65 anos da primeira Conferência dos Chefes de Estado e de Governo do Movimento dos Países Não Alinhados. O evento terá lugar em Belgrado e decorre até 1 de setembro, reunindo representantes dos países membros do movimento. Segundo um comunicado do Gabinete do Primeiro-Ministro, a participação de Moçambique pretende reafirmar o compromisso do país com o multilateralismo, a paz, a solidariedade e a cooperação internacional. À margem das celebrações, Maria Bem-vinda Levy deverá manter encontros com autoridades sérvias, com o objetivo de aprofundar as relações bilaterais e de cooperação entre Moçambique e a Sérvia. A 61ª edição da Feira Internacional de Maputo arranca esta segunda-feira, devendo decorrer até o dia 6 de setembro em Ricalha, distrito de Marraquém, província de Maputo. A edição 2026 vai contar com mais de 3 mil expositores de internacionais e estrangeiros e poderá receber 55 mil visitantes. O chefe do Departamento de Promoção de Exportações da APEX, Otávio Francisco, garante que a FACIM 2026 será marcada por uma componente inovadora assente na transformação digital. Segundo o chefe do Departamento de Promoção de Exportações da APEX, Otávio Francisco, esta componente responde às novas dinâmicas e modalidades de negócio internacional.
4: Então, todas as exposições estarão a cruzar aquilo que é o objetivo central do próprio lema. Será uma feira digitalizada, desde o próprio processo da entrada, da facilitação dos ingressos, da marcação para a realização dos seminários. Tem pavilhões temáticos que estarão mesmo orientados ao processo de transformação digital, uma vez que a transformação digital é uma realidade e Moçambique não pode estar à margem desse desenvolvimento.
2: O chefe do Departamento de Promoção de Exportações da APEX, Otávio Francisco, falando no programa Linha Direta da Rádio Moçambique, que abordou o tema sobre o papel da Feira Internacional de Maputo na maximização das exportações e atração de investimentos. O secretário de Estado do

0: Trabalho, género e ação social, Abdul Razak diz que o combate à violência contra mulheres e raparigas deve envolver toda a sociedade. Abdul Razak falava na cidade da Beira durante a primeira Conferência Nacional sobre o Feminicídio, onde defendeu o reforço do diálogo e da capacidade de resolução de conflitos para o aumento, para a diminuição de casos de violência. Atualidade internacional: o Congresso dos Sindicatos Sul-Africanos, COSATU, ainda não decidiu se vai apoiar o ANC ou o Partido Comunista nas eleições autárquicas de 4 de novembro. Correspondente Eduardo Figurão.
1: A COSATU, o ANC e os comunistas integram a chamada Tripla Aliança, criada em 1990, após a libertação de Nelson Mandela, para combater o regime do apartheid. No entanto, o Partido Comunista decidiu concorrer sozinho às autárquicas deste ano, devido a divergências com o ANC após a formação do governo de unidade nacional. A decisão final do maior sindicato da África do Sul será tomada no 15º Congresso, agendado para o próximo mês. Ainda assim, a presidente da COSATU, Zingiswa Lossi, avisa que esta separação nas urnas não pode quebrar a união dos trabalhadores sul-africanos. Em mais de 3 décadas, esta será a primeira vez que o Partido Comunista Sul-Africano vai a votos como adversário do seu aliado histórico, o Congresso Nacional Africano. Rádio Moçambique, Eduardo Figurão, Joanesburgo.
0: O tempo. Hoje, a cidade de Tete poderá ser a mais quente do país, com uma temperatura máxima de 35 graus centígrados, seguida de Maputo com 31, Beira e Quelimane 30, Xai-Xai, Inhambane, Chimoio, Nampula e Pemba 29, Vilanculo 27, Lixinga 25 graus centígrados de temperatura máxima. E próximas notícias quando forem 11 horas.

0: Ah, ainda bem que já chegamos na esquadra. Hoje vais ficar presa aqui.
1: Oh, mas marido, eu não fiz nada de errado.
2: Ei, ei, ei, ei, ei, ei. Silêncio. Silêncio. Sentem-se. Digam-me, o que é que se passa?
0: Senhor polícia, esta minha mulher tem que ser presa. Comeu as minhas partes.
2: Eu? Comeu as suas partes?
0: As partes do frango que eu pedi para ela cozinhar. No almoço, comi uma perna. Quando voltei para jantar, não encontrei a outra. Será que essa galinha andava com uma perna só? Hã?
2: Ah. Minha senhora, o que é que aconteceu com a outra perna?
1: Eu comi.
0: É, está a ver? Está a ver, senhor polícia?
1: Eu estou grávida. Eu ouvi na unidade sanitária que preciso comer mais proteína animal para que o meu bebê possa crescer bem e para que eu possa ter uma boa saúde.
2: Entendi, meu senhor.
0: Uhum.
2: A sua mulher tem razão.
0: Mas como?
2: Por que que ela não pode comer também as partes da galinha?
0: Porque eu sou homem da casa.
2: Exatamente. Esse é o dever como chefe de família. Cuidar da sua mulher grávida e do seu bebê.
0: Ei. Senhor polícia, eu não tinha pensado nisso dessa forma.
2: Afinal de contas, o senhor ama sua esposa ou não?
0: É claro que eu amo minha esposa.
2: Então, faça o correto.
0: Está bem, senhor. Minha esposa, imensas desculpas. A partir de agora, vou partilhar o frango contigo, para que tu e o bebê possam ficar fortes e saudáveis.
1: Obrigada, meu marido. Vais ser um bom pai. Faça como nós. Tenha refeições saborosas com ingredientes simples e viva feliz. 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

0: As notícias já a seguir apresentadas por Ernesto Chauk. Bom dia.
1: Rosa Maciel, ouvinte, bom dia. O presidente da República, Daniel Chapo, enviou uma mensagem de solidariedade ao presidente do Nepal, Ramchandra Pauldel, na sequência das cheias devastadoras que atingiram a região de Rasuwa no dia 26 de agosto corrente. A tragédia provocou a morte de centenas de pessoas, deixou vários desaparecidos e causou avultados danos materiais, indica uma nota da Presidência da República. Na mensagem, Daniel Chapo expressou profunda tristeza e consternação, apresentando em nome do povo e do governo de Moçambique condolências ao presidente nepalês, ao povo e ao governo do Nepal, bem como às famílias das vítimas. O chefe do Estado moçambicano manifestou ainda solidariedade para com todos os afetados e desejou rápida recuperação dos feridos e o restabelecimento da normalidade nas zonas abrangidas. A primeira-ministra Maria Bem-vinda Levy desloca-se este domingo à Sérvia, onde vai representar o presidente da República, Daniel Chapo, nas celebrações dos 65 anos da primeira conferência dos chefes de Estado e de Governo do Movimento dos Países Não Alinhados. O evento terá lugar em Belgrado e decorre até 1 de setembro, reunindo representantes dos países membros do movimento. A participação de Moçambique pretende reafirmar o compromisso do país com o multilateralismo, a paz, a solidariedade e a cooperação internacional. A 61ª edição da Feira Internacional de Maputo Facim arranca esta segunda-feira em Ricatla, distrito de Marraquém, província de Maputo, devendo decorrer até o dia 6 de setembro. Espera-se a presença de mais de 3 mil expositores de internacionais e estrangeiros que irão exibir os seus produtos e serviços, bem como receber 55 mil visitantes. A Agência de Promoção de Investimentos e Exportações, APEX, garante que a 60ª A primeira edição da Facim será marcada por uma componente inovadora assente na transformação digital. Segundo o chefe do Departamento de Promoção de Exportações da APEX, Otávio Francisco, esta componente responde às novas dinâmicas e modalidades do negócio internacional.
2: Então, todas as exposições estarão a cruzar aquilo que é o objetivo central do próprio lema. Será uma feira digitalizada, desde o próprio processo da entrada, da facilitação dos ingressos, da marcação para a realização dos seminários. Tem pavilhões temáticos que estarão mesmo orientados ao processo de transformação digital, uma vez que a transformação digital é uma realidade e Moçambique não pode estar à margem desse desenvolvimento.
1: O chefe do Departamento de Promoção de Exportações da APEX, Otávio Francisco, falando este sábado no programa Linha Direta da Rádio Moçambique. O governo da província de Tete convida o empresariado zambiano a aproveitar as oportunidades de investimento existentes na província. Jornalista Isaura Afonso.
3: O apelo foi formulado por Salifo Ahmad, diretor do gabinete do governador de Tete, durante a celebração da cerimônia tradicional Kulamba em Katete, na Zâmbia. Segundo Salifo Ahmad, a província de Tete, ao organizar a Conferência Internacional de Investimentos em outubro próximo, torna-se assim um espaço aberto para o empresariado buscar as áreas a investir, tendo em conta as oportunidades existentes, desde energia, recursos naturais, agricultura, entre outras áreas. Isaura Afonso, em Katete, República da Zâmbia.
1: Na atualidade internacional, o Congresso dos Sindicatos Sul-Africanos, COSATU, ainda não decidiu se vai apoiar o ANC ou o Partido Comunista nas eleições autárquicas de 4 de novembro. Eduardo Figurão.
4: A COSATU, o ANC e os comunistas integram a chamada Tripla Aliança, criada em 1990, após a libertação de Nelson Mandela, para combater o regime do Apartheid. No entanto, o Partido Comunista decidiu concorrer sozinho às autárquicas deste ano, devido a divergências com o ANC, após a formação do governo de unidade nacional. A decisão final do maior sindicato da África do Sul será tomada no 15º Congresso, agendado para o próximo mês. Ainda assim, a presidente da COSATU, Zingiswa Lo,

0: avisa que esta separação nas urnas não pode quebrar a união dos trabalhadores sul-africanos. Em mais de 3 décadas, esta será a primeira vez que o Partido Comunista Sul-Africano vai a votos como adversário do seu aliado histórico, o Congresso Nacional Africano. Rádio Moçambique, Eduardo Figurão, Joanesburgo.
1: A Coreia do Norte remodelou a sua cúpula militar com o afastamento do ministro da Defesa, No Kwang-chol, durante uma reunião presidida pelo líder Kim Jong-un. Para o cargo foi nomeado Kim Song-ji, até então diretor do Departamento Político-Geral do Exército. Outros altos responsáveis militares também foram promovidos ou transferidos para posições de destaque no Partido dos Trabalhadores. A remodelação acontece pouco depois dos exercícios militares conjuntos juntos entre a Coreia do Sul e os Estados Unidos, vistos por Pyongyang como preparação para uma possível invasão num contexto de tensão devido ao programa nuclear e de mísseis norte-coreano. Foram as notícias das 11 horas. Próximas às 12 horas e 30 minutos no Jornal da Tarde.

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6: Sim. Tu e a tua família precisam incluir peixe seco, fresco, frango ou ovos nas vossas refeições, sempre que possível, não é? Para ficarem fortes e com mais energia. Especialmente tu, Maria, agora que estás grávida. 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
5: 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Hoje, por exemplo, eu fiz a minha caldeirada de peixe especial, com peixe congelado.
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6: Sim. Consegues encontrar peixe congelado durante todo o ano. 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
5: Agora eu vou te explicar como fazer. Já sabes que antes de cozinhar, sempre lavamos as mãos e os alimentos que vamos usar com água limpa.
6: Sim.
5: Quando o peixe estiver descongelado, limpa e cobre para manter as moscas afastadas, tá bom? Numa panela, adiciona um pouco de óleo fortificado, cebola, tomate, cenoura e alho cortados aos pedaços. E refoga até todos os legumes ficarem macios. Depois, adiciona a mandioca cortada às fatias, mexe bem e põe água. Fecha a panela e deixa cozinhar por cerca de 10 minutos até a mandioca estar quase pronta. Junta os pedaços de peixe, um pouco de repolho cortado, sal iodado e deixa cozer.
6: Sim.
5: Depois de 7 minutos, o prato já está pronto.
6: Dá para acompanhar com chima. Fica muito bom.
4: Sem fritar ou grelhar?
5: Sim.
4: E cozinhou o peixe cru no molho. Isto é diferente.
5: 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Ficou bom, não é?
4: Sim. Isso não parece ser muito difícil de fazer.
6: E para tornar este um verdadeiro favorito do dia a dia, podes fazer esta receita com ovos cozidos ou com pedaços de galinha em vez de peixe. 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
4: 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É prato especial do dia a dia.
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0: amiguinhos. Sejam bem-vindos ao programa Cantinho da Alegria, aqui na Rádio Moçambique, emissor provincial de Cabo Delgado.
1: Está a começar mais um magazine semanal aqui na tua frequência amiga, onde tu, amigo, és o nosso principal convidado a estar bem ligadinho ao teu programa favorito.
0: Todos os domingos, às 11 horas e 10 minutos, temos um encontro marcado para brincar, cantar e aprender bastante, porque edição após edição aprendemos muito e crescemos saudáveis e mais informados.
2: Juntos pelos direitos da criança!
1: Na produção e apresentação do programa,
0: Tânia Marrapa,
1: Ilaque Daniel, Mano Reginaldo Nira na sonorização e o tio Roberto Raimundo na coordenação.
0: Na presente edição, vamos ter as rubricas Eu e Tu na Escola e lá no finalzinho do programa, vamos escutar uma linda história.
1: Lugar ideal onde brincamos, aprendemos e falamos de assuntos que tocam a todos. E para a presente edição, vamos falar das férias escolares.
0: É verdade, Lucky. Mas antes de desenvolvermos o tema da presente edição, vamos escutar uma linda canção em jeito de saudação e convidamos-te a dançar.
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0: voz bonita da nossa amiga Elsa Rechua, com esta belíssima interpretação que partilhamos contigo, amiguinho, no início deste programa, onde vamos falar das férias escolares.
1: Mas afinal, Lucky, por que é importante ter férias escolares?
0: Olha, Tânia, as férias escolares são importantes porque ajudam as crianças e os adolescentes a descansarem da rotina intensa da escola. E durante o período de aulas, os alunos passam muito tempo a estudar, a fazer trabalhos e a cumprir o horário. As férias permitem recuperar as energias físicas e mentais.
1: Então, em suma, podemos também dizer que as férias escolares são o período em que as aulas são suspensas para o descanso dos estudantes e professores.
0: É verdade. Elas acontecem em momentos específicos do ano e variam de acordo com o país e o calendário escolar. Mas, Tânia, o que podemos fazer durante as férias?
1: Boa pergunta, Lucky. Há muitas atividades divertidas que podemos realizar para aproveitar melhor as nossas férias. Como, por exemplo, brincar, passar mais tempo com a família, praticar atividades físicas, ler livros, ajudar em pequenas tarefas de casa, fazer novas amizades, descobrir talentos como dança, desenho ou teatro.
0: Não te esqueças dos nossos jogos favoritos. Os jogos tradicionais. A rede, a neca, o ludo e muitos outros.
1: E por falar em ludo, depois do programa, eu quero te desafiar a uma partida de ludo.
0: Combinado, combinado. Mas será que durante as férias temos que rever a matéria? Já que é o nosso período de descanso?
1: Mas é claro que sim, Lucky. É sempre bom manter a cabeça fresquinha e aprender faz parte do nosso dia a dia. Deste jeito, teremos a matéria sempre presente até a altura de voltar à escola.
0: E porque o nosso programa não é só feito de informação, mas também de boa música, te convidamos a sair conosco para mais um intervalo musical e voltamos num piscar de olhos para viajarmos pelo mundo. Até já!

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0: amiguinho, aproveita bem o período das férias para repousar a mente, recuperar energias, conviver com a família e para desenvolver talentos.
1: As férias não são um período para nos tornarmos preguiçosos. Por isso, devemos ajudar nas tarefas domésticas.
0: É verdade! As férias também são importantes para reduzir o stress e melhorar a saúde emocional. Uma criança feliz e descansada volta às aulas com mais vontade de aprender, com mais criatividade e melhor concentração.
1: Sabemos que o mundo está em perigo devido ao aquecimento global. Por isso, este é um momento propício para cuidar da mãe natureza. Por isso, aproveite para plantar árvores e fazer limpezas no pátio. Claro, com a orientação de um mais velho.
0: Outro ponto importante é que as férias ensinam organização e responsabilidade. Mesmo sem aulas, o aluno pode criar uma rotina equilibrada entre diversão, descanso e estudo para não esquecer o que aprendeu durante o trimestre.
1: É verdade, amiguinho. As férias escolares não servem apenas para não estudar, mas sim para crescer, aprender de outras formas e aproveitar momentos especiais da infância e juventude.
0: Antes de ouvirmos mais uma sugestão musical, vamos a algumas dicas diretas sobre as férias escolares na rubrica Eu e Tu na Escola.

rubrica favorita Eu e Tu na Escola, aqui no programa Cantinho de Alegria, o espaço onde aprendemos brincando, crescemos felizes e partilhamos muitas dicas importantes para o nosso dia a dia. E hoje continuamos a falar sobre as férias escolares. Amiguinhos, as férias são um momento muito especial porque podemos descansar da escola, brincar bastante e passar mais tempo com a família e os amigos. Mas atenção, aproveitar bem as férias não significa ficar o dia inteiro no celular ou apenas a dormir. Existem muitas atividades divertidas e educativas que podemos fazer, como, por exemplo, salto à corda, jogar ludo, desenhar, cantar, dançar, contar histórias, praticar futebol e até ajudar os pais em pequenas tarefas domésticas. E não podemos nos esquecer dos jogos tradicionais africanos que fazem parte da nossa cultura e tornam as férias ainda mais animadas. Outra dica importante, e reservar um tempinho para estudar e rever a matéria da escola, porque aprender não tem férias. Ler um livrinho, praticar a tabuada ou escrever pequenas histórias ajuda muito a manter a mente ativa. E aqui vão algumas dicas rápidas para ter férias felizes e seguras. Dormir cedo e acordar cedo, respeitar os mais velhos, fazer amizades saudáveis, evitar más companhias, brincar em locais seguros, cuidar do meio ambiente e ajudar na limpeza do quintal e plantar árvores. Já dizia um velho ditado: quem anda com boas companhias aprende coisas boas. E a outra diz: mente cansada não aprende bem, por isso descansar também é importante. As férias são uma oportunidade para criar boas memórias, descobrir talentos e aprender coisas novas de forma divertida. Então, amiguinhos, aproveita cada momento com alegria, responsabilidade e muito amor. Porque uma criança feliz hoje será grande cidadão amanhã. Esta foi mais uma edição da rubrica Eu e Tu na Escola, aqui no teu, meu e o nosso programa Cantinho de Alegria. Estiveram na companhia da vossa amiguinha Viviane Massarut. Desejar-vos umas boas férias escolares para todas as crianças. Tchau e até a próxima.

0: Dicas muito ricas e que podem ser praticadas em casa no dia a dia enquanto estiveres de férias. Vamos a um intervalo musical e voltamos já já. No ar, o Cantinho da Alegria, um programa dedicado para todas as crianças do país e da nossa bela província de Cabo Delgado em particular.
1: Já sabes que quando chega domingo, precisamente às 11 horas e 10 minutos, nós entramos na tua casa sem pedir licença para te trazer muita aprendizagem e muita diversão, amiguinho.
0: No ar, o Cantinho da Alegria, um programa dedicado a todas as crianças do país e da nossa bela província de Cabo Delgado em particular.
2: Vamos falar com alguns amigos sobre ideias de atividades recreativas e de aprendizagem durante as férias. Olá, o teu nome?
3: Cecília. Bom, um ponto de vista, um período de férias, em vez de os estudantes ou as crianças terem mais liberdade para passearem, brincarem, é naquele período que aquela matéria que você não entende, que você acha que é meio complicado, é aquele tempo que você tem que rever, procurar, algo que você vê que isto aqui está a dificultar. Pegas o seu, se tiveres um celular, pesquisas, começas a participar de aulas online para poder entender, para quando retomarem as aulas não teres muita dificuldade de reter aquela matéria.
2: Achas correto usar as férias só para descansar, sem sequer rever a matéria?
3: Para mim, este ponto de vista não está correto. Porque suponhamos que as primeiras férias são de uma semana. E em uma semana, você tem a oportunidade. Aquela semana que nos dá é uma oportunidade para nós podermos nos aperfeiçoar mais e não para dormir.
2: E qual é a mensagem que deixas para todos os estudantes?
3: A mensagem que eu quero deixar para todos os estudantes é a seguinte, que aquele período de férias não é um período para dormir, mas sim para poder dominar aquela matéria que você acha que é impossível. O papel dos pais nas férias é de insistir ou ensinar para o filho que essas férias não é para curtir ou para sair, para assim, viajar. Não, é momento de preparar, de dominar, como eu havia dizendo, aquela matéria que você acha que, por exemplo, muitas das vezes é entre matemática, química e física.
2: Então achas que os pais ou encarregados de educação devem fazer a supervisão dos cadernos dos seus filhos?
3: Sim, sim, sim, é correto, sim. Porque tem filhos que dizem, mãe, vou para a escola. E nem chegam à escola. Se chegam à escola, nem entram na sala.
2: Muito bem. Olá, o teu nome?
4: Natália Andrilha.
2: Natália, como é que os nossos colegas e os demais alunos podem aproveitar bem as férias?
4: Minha ideia, no período das férias, os estudantes não tinham que arrumar cadernos, definitivamente só abrir no tempo de entrar na escola. Eu acho que no período das férias eles tinham que praticar mais atividades de casa, como limpeza, brincadeiras, mas principalmente não tinham que esquecer os cadernos, tinham que organizar o seu tempo, tirando um tempo, nem que seja só uns 30 minutos ou mais, abrindo o caderno só para não esquecer a matéria.
2: Achas que a falta de revisão da matéria pode ter consequências?
4: No meu ponto de vista, essa atitude terá consequências, sim. Porque no regresso às aulas, os professores, por exemplo, podem perguntar a cada aluno que o que é que nós vimos quando nós estávamos no período das aulas. Outros podem responder e eu tenho certeza que há de existir pessoas que não vão ter capacidade de responder, porque aquele tempo de férias não abriram cadernos, nem sequer tiraram tempo para sequer estudar, assim como online, porque eu tenho visto que pessoas também não estudam só com cadernos.
2: Qual é a mensagem que deixas?
4: Eu deixo a mensagem que eles não tinham que fazer isso, porque também Isso vai lhes prejudicar no futuro. Não podem abandonar cadernos. Nem também porque hoje em dia nós temos esses celulares androides. Então, nós podemos estudar a qualquer sítio onde nós estamos, com caderno ou sem caderno.
2: Vamos, na sequência, conversar com mais amigos. Olá, o teu nome?
5: Chamo Fidel Gondunes e resido no bairro de Cariacó.
2: Que atividades os alunos podem fazer no período de férias?
5: Nesse caso, acho que os professores é que deveriam, pelo menos, dar, por exemplo, uns trabalhos para casa, para que eles possam se ocupar fazendo aquilo. Mas, na maioria das vezes, os alunos passam dias ou passam todas as férias sem fazer. Só vão recorrer a cadernos ou livros no domingo ou sábado, sabendo que na segunda-feira irão à escola.
2: O aluno poderia procurar outras oportunidades para aprender novas coisas e desenvolver habilidades?
5: Bom, para este ponto, eu diria que o aluno deveria mais se focar naquilo que faz e não procurar outras coisas para fazer ou aprender. Acho que deveria mais se focar naquilo que ele estuda. Por exemplo, uma pessoa que está estudando engenharia mecânica deveria mais focar naquele ramo e não se atrapalhar com outras coisas.
2: Mas por quê?
5: Porque o aluno tem que se focar naquela área em que ele está fazendo. Por exemplo, né? Estamos de férias. E depois o aluno tenta se focar numa outra área. Por exemplo, quer uma pessoa que está a estudar inglês já quer aprender outras coisas, por exemplo, ou uma outra língua. Por exemplo, francês. Acho que quando ele começar a estudar de novo, acho que ele não vai se focar mais naquilo que estava a fazer no antes ou nas férias.
2: Qual é a mensagem que deixas?
5: Para os diferentes estudantes, eu diria que continuem tentando e foquem-se naquilo que vocês fazem, que um dia todos sejamos bem-sucedidos.
2: Para fecharmos a nossa intervenção, vamos conversar com mais um amigo. Olá, o teu nome?
6: Respondo pelo nome Abacar Almas.
2: Qual deve ser a postura do estudante ou aluno durante as férias?
6: Bom, primeiramente, eu acho que os professores deviam tomar medidas para que os alunos tenham o intuito de lembrar as matérias da escola. Não podem ficar muito tempo sem ver ou lembrar as coisas da escola.
2: E o que deve ser feito, na tua opinião?
6: Poderia-se dar temas investigativos, mas o trabalho não é só para os professores. Os encarregados também devem se envolver nesse tipo de situação, porque se os encarregados estiverem envolvidos, eles poderão falar para os seus educandos que não, vocês não podem simplesmente ficar a brincar ou fazer outras atividades só por questão de férias.
2: Qual é o papel dos pais ou família na época das férias?
6: A família ou os pais, eles podem motivar os seus filhos a estudarem e a procurarem outras formas de fazerem as coisas, não só indo pelo método de fazer brincadeiras, coisas que não aumentam a sua intelectualidade.
2: Na época de férias, uma das atividades pode ser ajudar nos trabalhos domésticos?
6: Sim, esse é um dos princípios, não é? Ajudar os nossos encarregados a fazer as tarefas de casa. É uma das coisas que a escola ensina, não é? Então, são bons hábitos.
2: Qual é o apelo que deixas para os diferentes estudantes ou alunos?
6: Eu recomendo que, quando estiverem de férias, não podemos simplesmente deitar os cadernos. Nós devemos procurar coisas para aprender ou rever as matérias. Há um tempo de brincar e há um tempo de relembrar as coisas que nós estudamos. Porque se nós não praticarmos, se nós não relembrarmos, nós vamos esquecer. E quando tivermos a oportunidade ou necessidade de expormos aquela coisa que nós aprendemos, vai ser difícil, porque já estaremos a esquecer.
2: Muito obrigada, amigos. Pronto, amigo ouvinte. Foram breves opiniões sobre ideias de atividades recreativas e de aprendizagem durante as férias.

0: Já sabes que quando chega domingo, precisamente às 11 horas e 10 minutos, nós entramos na tua casa sem pedir licença para te trazer muita aprendizagem e muita diversão, amiguinho.
1: Já dizia um velho ditado: quem anda com pessoas boas, aprende coisas boas. E tu aqui conosco no programa Cantinho da Alegria, só aprendes coisas boas e construtivas.
0: E porque estamos a falar das férias escolares, amiguinho, não te esqueças que mesmo estando de férias, estudar não tem período. Por isso, convidamos-te a escutar uma linda história antes do fecho desta presente edição.

As férias de Rosa. Quando chegaram as férias escolares, Rosa ficou tão feliz que quase não conseguiu dormir naquela noite. Durante semanas, ela tinha esperado por aquele momento. Finalmente, poderia descansar dos trabalhos da escola, brincar com as amigas da vizinhança, correr pelo quintal e acordar mais tarde, sem ouvir o despertador da mãe. Na manhã seguinte, o sol ainda estava a nascer quando Rosa ouviu a voz da mãe. Rosa, acorda, filha. O dia já começou. Ela abriu os olhos devagar e respondeu. Mas mãe, estamos de férias. A mãe sorriu e sentou-se ao lado dela. Sim, estamos de férias, mas numa família todos ajudam. Mesmo um pouco contrariada, Rosa levantou-se. Primeiro ajudou a dobrar as capulanas, que estavam no varal, depois varreu o quintal enquanto o irmão mais novo brincava perto da mangueira. Quando terminou, correu para brincar com as amigas. Todos os dias eram parecidos. Pela manhã, Rosa ajudava em pequenas tarefas, lavar a louça, arrumar a sala, buscar água com a irmã mais velha ou ajudar a avó na cozinha. À tarde, tinha tempo para brincar, ouvir música e passear pela vizinhança. No início, ela achava as tarefas cansativas. Às vezes, olhava para as amigas brincando e dizia baixinho: "Só eu tenho tanto trabalho." Mas a avó sempre respondia com calma: "Quem aprende a ajudar cedo, cresce com bom coração." Numa tarde muito quente, a avó chamou Rosa para ajudá-la a preparar o jantar. Enquanto descascavam mandioca juntas, a avó começou a contar histórias da sua infância. Falou sobre como antigamente as crianças ajudavam os pais no campo, cuidavam dos irmãos menores e aprendiam a respeitar os mais velhos. Rosa ouviu tudo com muita atenção. Gostava daqueles momentos porque sentia a família mais unida. Dias depois, a mãe de Rosa ficou muito doente e precisou descansar. Naquele dia, Rosa percebeu o quanto a mãe fazia pela casa. Sem que ninguém pedisse, ela começou a ajudar mais. Preparou a mesa para o almoço, organizou o quarto do irmão e até tentou fazer chá para a mãe. Quando a mãe acordou e viu tudo arrumado, ficou emocionada. "Foi você quem fez tudo isso?" Rosa sorriu timidamente. "Queria ajudar, mãe." A mãe abraçou-a com carinho. "Estou muito orgulhosa de ti, minha filha." Naquela noite, Rosa sentiu algo diferente no coração. Percebeu que ajudar em casa não era um castigo, mas uma maneira de cuidar das pessoas que amava. As semanas passaram rapidamente. Quando chegou o dia de voltar à escola, Rosa já não era a mesma menina do início das férias. Continuava alegre e brincalhona, mas agora era também mais responsável, mais atenciosa e mais próxima da família. No primeiro dia de aulas, a professora perguntou aos alunos: "O que aprenderam nas férias?" Alguns falaram de jogos, passeios e brincadeiras.
Quando chegou a vez de Rosa, ela respondeu sorrindo: "Aprendi que ajudar a família também é uma forma de amor." A professora ficou muito feliz com a resposta e Rosa percebeu que aquelas tinham sido as férias mais importantes da sua vida. Amiguinhos, as férias escolares não servem apenas para descansar e brincar. Elas também são um momento importante para aprender novos valores, ajudar nas tarefas de casa e passar mais tempo com a família. Quando colaboramos e cuidamos das pessoas que amamos, crescemos mais responsáveis, bondosos e preparados para a vida.

0: Mas que linda história, com uma moral muito educativa. Espero que teu amigo ouvinte tenha aproveitado e aprendido muito com esta bela narrativa.
1: Agora, Lucky, eu acho que é o momento de fecharmos em grande o programa. Já que estamos de férias, que tal uma dança com uma canção animada?
0: Boa ideia, Tânia. Mas eu danço se vieres na minha companhia e acompanhares os meus passos, combinado?
1: Combinado. Então vamos a isso.

0: dança.
1: Fica para trás uma bela música escolhida especialmente para ti, amiguinho.
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3: São neste momento 12 horas.
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3: Caro ouvinte, muito boa tarde. As notícias a esta hora apresentadas.

Contudo, se enaltece o espírito humanitário e altruísta dos voluntários na salvação de vidas através deste gesto solidário. O corte do financiamento por parte de alguns parceiros de cooperação está a comprometer-se a disponibilização de contraceptivos, afetando o funcionamento normal do programa de saúde sexual e reprodutiva em Cabo Delgado. Segundo o ponto focal do planeamento familiar na Direção Provincial de Saúde, no primeiro semestre deste ano, da meta anual prevista, apenas 30% de mulheres foram abrangidas. Leila Machado disse que esse corte de financiamentos impede a aquisição de determinados insumos, condicionando assim o acesso das utentes a estes serviços. No entanto, explicou que o Ministério da Saúde tende a reforçar-se a distribuição, sequer de contraceptivos, nas unidades sanitárias, com vista a minimizar o problema. Educadores de infância na cidade de Pemba, em Cabo Delgado, afirmam que o trabalho informativo e educativo da Rádio Moçambique tem desempenhado um papel importante no fortalecimento da cidadania e formação das crianças. O sentimento é da Joanina Afonso, do Centro Infantil Girassol, durante a visita de estudo dos meninos daquela instituição ao emissor provincial desta estação radiofónica, na última sexta-feira. No entender daquela educadora infantil, a grelha de programação da Rádio Moçambique, Rádio Pública, distingue-se por ser cada vez mais inovadora, inclusive educativa, desde a primeira infância. Joanina Afonso encoraja os profissionais da RM a continuarem focados numa radiodifusão de serviço público que valoriza a informação, educação e exaltação da moçambicanidade. Atletas, técnicos e dirigentes da delegação de Cabo Delgado prometem bons resultados nos Jogos Desportivos Escolares que decorrem na província de Inhambane desde ontem. Falando à Rádio Moçambique, momentos após a abertura oficial do evento, o diretor provincial de Educação, Ivaldo Fouquinho-Cardete, garantiu que, contrariamente às edições anteriores, nesta Cabo Delgado poderá alcançar lugares cimeiros. Esta posição é partilhada por Jonas Abujate, diretor provincial da Juventude, Emprego e Desportos, o qual espera que Cabo Delgado conquiste o lugar de província Fair Play, à semelhança da última edição dos Jogos Desportivos Escolares, realizada na vizinha província de Nampula, em 2024. Ainda em desportos, o Pembinha, ou seja, a Associação Desportiva de Pemba, o vulgo Pembinha, recebe na tarde de hoje, no Estádio Municipal de Pemba, o Ferroviário de Lixinga, jogo a contar para a 18ª jornada do Moçambola 2026. Foram as notícias das 12 e as próximas às 13 horas no Jornal Dominical de Cabo Delgado.

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1: O que é que a vovó está a cozinhar hoje?

0: 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São neste momento 12 horas e 30 minutos. 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

0: Saudações, seja bem-vindo ao Jornal da Tarde da Rádio Moçambique. Presidente da República, Daniel Chap, envia mensagem de solidariedade ao presidente do Nepal, Ramchandra Poudal, na sequência da cheia devastadora que atingiram a região de Razua, a 26 de agosto corrente, provocando centenas de mortes, desaparecidos e avultados danos materiais. O governo do distrito de Mandimba, no Niassa, intensifica campanhas de sensibilização contra a venda desordenada de excedentes agrícolas nas comunidades, uma medida destinada a prevenir possíveis bolsas de fome nos próximos meses. Lula da Silva e Flávio Bolsonaro, principais candidatos às eleições presidenciais de outubro no Brasil, iniciam campanha eleitoral com fortes ataques mútuos. São tópicos do Jornal da Tarde, edição de domingo, a 30 de agosto de 2026. E conta com Mauro Jamis na sonorização, Ernesto Chauk na edição e apresentação. Votos de ótima escuta. Jornal da Tarde, presidente da República Daniel Chap enviou uma mensagem de solidariedade ao presidente do Nepal, Ramchandra Poudal, na sequência das cheias devastadoras que atingiram a região de Razua a 26 de agosto corrente. A tragédia provocou a morte de centenas de pessoas, deixou vários desaparecidos e causou avultados danos materiais, indica uma nota da Presidência da República. Na mensagem, Chap expressou profunda tristeza e consternação, apresentando em nome do povo e do governo de Moçambique condolências ao presidente nepalês, ao povo e ao governo do Nepal, bem como às famílias das vítimas. O chefe de Estado moçambicano manifestou ainda solidariedade para que todos afetados e desejou rápida recuperação dos feridos e restabelecimento da normalidade nas zonas atingidas. E o presidente da República, Daniel Chap, defendeu ontem em Inhambane a inclusão como fator de solidariedade e unidade nacional. Abner Chernenko.
1: O chefe de Estado falava na abertura da 16ª edição dos Jogos Desportivos Escolares na Maxixe, província de Inhambane, evento desportivo que reúne estudantes de todo o país.
2: Inclusão significa garantir que nenhum estudante fique para trás. Queremos que uma criança com deficiência encontre no desporto uma oportunidade de superação. Queremos que raparigas e rapazes tenham exatamente as mesmas oportunidades para competir, liderar e vencer. Queremos que cada jovem seja valorizado pelo seu esforço, pelo seu mérito e pelo seu talento. Uma sociedade inclusiva começa precisamente na escola, e uma escola inclusiva constrói uma nação mais justa, mais integrada e mais desenvolvida.
1: O presidente da República, Daniel Chap, frisou que o desporto é igualmente um fator de identidade.
2: Esta identidade é a nossa moçambicanidade e a nossa unidade nacional. Temos uma só bandeira, um só hino, uma só constituição e um só destino coletivo. É isto que faz de nós um só povo e uma só nação. É precisamente por isso que o desporto costuma das maiores escolas do patriotismo, porque ensina-nos que podemos competir durante 90 minutos e continuarmos irmãos quando o jogo termina. Ensina-nos que sempre que um atleta veste as cores nacionais, ou ergue a nossa bandeira diante do mundo, ou então o nosso hino, deixa de competir apenas por si.
1: Os Jogos Desportivos Escolares reúnem nas cidades de Inhambane e Maxixe mais de 1.600 atletas em ambos os sexos e em 8 modalidades desportivas. Abner Charnenco, a partir da Maxixe, Inhambane.
0: E a ministra da Educação e Cultura, Samia Tovela, augura boas perspectivas à volta do 16º Festival Nacional de Jogos Desportivos Escolares. Manuel Cardoso, boa tarde.
3: Boa tarde. A ministra da Educação e Cultura, Samaria Tovela, reitera estarem criadas todas as condições para que a 16ª edição do Festival Nacional dos Jogos Desportivos Escolares Inhambane 2026 decorra sem sobressaltos até ao encerramento do próximo domingo. Sabaria Tovela, afirmou que o festival deve ser um momento de consolidação da unidade nacional e de transmissão de valores morais e de cidadania entre os adolescentes envolvidos.
4: E acima de tudo que os nossos pais, encarregados de educação e toda a população moçambicana, do modo geral, possa acompanhar através dos meios de comunicação social o que está a acontecer aqui na nossa província de Inhambane, que é essa unidade nacional. Os nossos meninos, acima de tudo, vão se abraçar e estarem juntos, que é exatamente para ter um ambiente acolhedor das outras províncias e constrói-se aquilo que é o nosso país a partir desta unidade nacional. Inhambane é onde todo Moçambique se abraça. Estão aqui as nossas crianças representando o nosso país do Rovuma Maputo e do Zumba Índio. E, sobretudo, vamos amar como moçambicanos e vamos cuidar das nossas crianças.
3: No plano competitivo, as emoções já rolam nos diferentes recintos desportivos. Esta manhã, e em futebol feminino, a seleção da Zambésia levou a melhor ao bater a sua congênere de Gaza por uma bola a zero. No voleibol, também feminino, Inhambane derrotou Niassa por 3-7-0, com os parciais 25-18, 25-12 e 25-11. No handebol feminino, Sofala 30, Gaza 17, Inhambane 24 e Maputo Província 32. A partir da Baía de Inhambane, para a Rádio Moçambique, falou-vos Manuel Cardoso.
0: O governo do distrito de Mandimba, no Niassa, intensifica campanhas de combate à venda desordenada de excedentes agrícolas nas comunidades para evitar bolsas de fome nos próximos meses. Neste momento, equipas compostas por técnicos dos setores de atividades económicas e de saúde trabalham em todas as comunidades na sensibilização da população sobre a necessidade de criação de reservas alimentares. Jornalista Raimundo Matola.
5: O administrador do distrito de Mandimba, Emílio Xavier, sublinhou que, apesar do fenômeno da venda desordenada de produtos agrícolas na região, a segurança alimentar está garantida até as próximas colheitas.
6: É também nossa preocupação no momento e queremos deixar mais uma vez o nosso vigoroso apelo a todas as famílias de Mandimba para que evitem comercializar os seus excedentes sem terem em conta o tempo que vão ficar sem colher nada das machambas. As pessoas às vezes têm tendência de vender mais do que deviam vender. Vender sem deixar víveres suficientes para a assistência da família até o término da próxima campanha.
5: Num outro desenvolvimento, Emílio Xavier disse que os camponeses já estão a preparar os campos de produção para a próxima campanha agrícola.
6: As nossas comunidades têm estado a acompanhar o seu dia a dia. Estão muito envolvidos em trabalhos preparativos para a próxima campanha agrícola. Ainda é um pouco cedo, mas um e o outro já começa a preparar a logística, a iniciar a preparação dos campos para a próxima campanha.
5: Administrador do distrito de Madiba, no Niassa, Emílio Xavier, e os preparativos da campanha agrícola 2026-2027. A partir de Lixinga, Raimundo Matola.
0: Crentes da Igreja João Marang promovem jejum e oração em prol da paz em Moçambique. Todos os detalhes por Domingos Cadeado.
7: Mais de 5 mil crentes da Igreja João Marang juntaram-se este sábado no posto administrativo de Machipanda, distrito de Manica, em celebração da Páscoa com mensagens de paz e reconciliação nacional. São crentes oriundos de diferentes pontos do país e alguns da vizinha África do Sul, Zimbábue, Angola, Botsuana e Eswatina, que durante 10 dias estiveram em jejum a pedir para que a paz e reconciliação nacional prevaleça no mundo. Alberto Manuel, pastor nacional da Igreja João Maranga em Moçambique, disse no final do culto que os crentes têm estado a colaborar com o governo em todos os momentos, desde a oração pela paz, obediência aos governantes e bem como aceder aos serviços básicos oferecidos pelo Estado.
8: A Igreja João Maranga sempre, desde o início, 1912, que a Igreja João Maranga entra na África, ele sempre evangelizou paz, dizer às pessoas ir no lugar certo, não querer criar políticas que não vão nos ajudar, só podem nos prejudicar. estar com o governo, aquele governo posto pelo Deus.
7: Auf Razak, o secretário permanente do governo distrital de Manica, reconhece o papel das confissões religiosas e diz que nos últimos anos a Igreja João Maranga tem desempenhado um papel crucial na pacificação das nações, com maior particularidade para Moçambique.
9: Contribui no processo de da moralização da nossa sociedade, principalmente à juventude.
7: Auf Razak, o secretário permanente do governo distrital de Manica, na província do mesmo nome, e o papel das confissões religiosas na pacificação das nações, com destaque para Moçambique. Domingos Cadeado, em Chimoio.
0: Mais de 2 dezenas de fontes de abastecimento de água variadas foram reparadas e voltarão este ano a funcionar no distrito de Gorongosa. Mário Malua desenvolve a informação.
10: Como resultado disso, cerca de 6 mil pessoas têm novamente acesso à água potável. Trata-se dos habitantes das localidades de Tambarara, Nhamazicanda, Cavalo e Casa Banana, que se serviam de poços artesanais. O diretor do Serviço Distrital de Planeamento e Infraestruturas de Gorongosa, José Chigariri, disse que com a reparação das fontes fica reduzida a crise de água em algumas zonas residenciais. Referiu que algumas infraestruturas reparadas estavam inoperacionais há mais de 3 anos.
11: Recuperamos fontes que se encontravam avariadas, então isto é um ganho para nós, assim como para a comunidade, porque significa o quê? São 21 comunidades que estavam sem água potável, porque água é vida. Devolvemos a alegria de 21 comunidades. Recuperamos as fontes e agora são operacionais. As comunidades já percorriam distâncias para poder adquirir o precioso líquido e hoje estão mesmo satisfeitos.
10: O diretor do Serviço Distrital de Planeamento e Infraestruturas de Gorongosa, José Chigariri, e a reparação de mais de 20 fontes de abastecimento de água avariadas. Da cidade da Beira, Mário Malua.
0: Jornal da Tarde, Catena Partida é o título da obra literária de estreia da autoria do escritor Aparecido Nhancol, lançada esta sexta-feira na cidade de Xai-Xai, em Gaza. Melhor, Caneta Partida. Alfredo Mianga.
12: Já para este, com 86 páginas, este livro de ficção carrega consigo muita emoção de amor e tristeza e procura desmistificar alguns hábitos culturais dos povos africanos relacionados com a vida e a morte. O escritor Aparecido Nhancol diz que foram precisos 6 anos para escrever esta obra, que considera inclusivo, pois além de várias reflexões antropológicas, filosóficas e teológicas, representa uma inovação para a literatura moçambicana.
13: Com a antropologia, eu trago aqui reflexões daquilo que tem a ver com nossa cultura e determina quem nós somos e orienta o trajeto da nossa vida. Com a filosofia, então eu busco escritos filosóficos para poder trazer essa reflexão de que a vida, ela deve ser feliz e passa necessariamente por abrir os corações, que é o tema do livro, de modo que a nós que vivemos temos que deixar um legado. Quando partirmos do dia, possam refletir e pensar, mas quem foi que nos deixou? E conseguir ver uma obra que você deixou. Nós temos um tabu aqui em África de vermos a morte como algo que não se pode pensar.
12: O professor universitário Jorge Djedje, diretor provincial de Gênero, Criança e Ação Social em Gaza, também estreante no que a apresentação de livros diz respeito, olha para esta obra, A Caneta Partida, como legado para a presente e futuras gerações e recomenda.
14: A caneta do pai pode ter se partido com a morte, mas a palavra deixada por ele, ame as letras e vai à escola, não se partiu. Pelo contrário, transformou-se em orientação da vida e agora em literatura. Quando o autor escreve que os filhos não devem herdar silêncio, mas palavras.
12: Já a diretora provincial da Cultura e Turismo de Gaza, Rosana Muataco, diz que a obra A Caneta Partida, de Aparecido Nhancol, constitui um grande ganho para as artes e cultura e incentiva aos jovens na academia a escreverem livros sobre as suas memórias.
15: Muitas vezes guardam histórias, poemas, desabafos e reflexões nas notas do telemóvel ou em cadernos esquecidos, por medo de que a nossa voz não seja importante. Mas a verdade é que Moçambique precisa da vossa escrita. Escrever um livro não é um privilégio reservado a alguns. É um ato de coragem e de cidadania que está ao alcance de qualquer um de vós que tenha algo a dizer ao mundo.
12: O livro de estreia do escritor Aparício Nhancole, professor e funcionário público, intitulado A Caneta Partida, lançado sexta-feira, sai sob chancela da Interescola Editor. Cidade Xaxai, Alfredo Muyanga.
0: Caneta Partida é título da obra literária de estreia da autoria do escritor Aparício Nhancole, lançada esta sexta-feira na cidade de Xaxai. Artistas moçambicanos que participaram na cerimónia tradicional Kulamba, na Zâmbia, dizem estar honrados por representar o país. Otília Bendito.
16: No dizer dos artistas do Gule Ankulu, do distrito de Matize, na província de Tete, esses sentem-se lisonjeados por representar milhões de grupos da dança nos 8 distritos da província de Tete. Os artistas já afirmam ter representado com dignamente o país nas cerimônias de preservação e exaltação da cultura do povo Tchewa.
17: Inendine Wilson, grande São Tomás.
18: Essa troca de experiência, esses festivais, estamos a ver que rende para nós. Porque o Tchewa dos três países da África Austral está a ser um único povo e um povo unido.
16: Entretanto, a equipa que acompanhou os artistas para a Zâmbia disse que a logística do transporte deve ser melhorado e explica.
19: Transportes precisamos melhorar. Melhorar no sentido de termos um transporte específico para os artistas, para eles ficarem à vontade.
20: Mas também eu sei que os artistas não gostam de serem conhecidos neste caso.
19: Não gostam. Por isso colocamos a eles lá atrás e nós fomos os últimos a entrar. Primeiro tinham que acomodar a eles, todos os artistas, e nós ficamos à frente. À frente e reparar à frente. Não pode
20: reparar atrás.
19: Não. Não, e nós tínhamos que cumprir, e cumprimos.
16: Na cerimónia do Kulamba, que teve lugar este sábado na Zâmbia, a província de Tete exibiu vários grupos do Nyaukule Wankulu, dança do povo Tchewa de Moçambique, Zâmbia, Malawi e uma parte do Zimbábue. De Katete, na República da Zâmbia, Otília Bendito.
0: O governo da província de Tete convida o empresariado zambiano a aproveitar as oportunidades de investimento existentes na província. Jornalista Isaura Afonso.
21: O apelo foi formulado no fim de semana por Salifu Ahmad, diretor do gabinete do governador de Tete, durante a celebração da cerimônia tradicional Kulamba em Katete, na Zâmbia. Segundo Salifu Ahmad, a província de Tete, ao organizar a Conferência Internacional de Investimentos em outubro próximo, torna-se assim um espaço aberto para o empresariado buscar as áreas a investir, tendo em conta as oportunidades existentes, desde energia, recursos naturais, agricultura, entre outras áreas.
22: Permita-nos que usemos esta ocasião para destacar que no âmbito da promoção do desenvolvimento, de 8 a 10 de outubro do presente ano, a nossa província irá acolher a realização da Conferência Internacional de Investimentos TETE 2027. E esse evento que irá reunir os homens de negócios nacionais e estrangeiros, pelo que convido aos investidores zambianos para participar nesse evento e explorar as potencialidades que TETE dispõe, como são casos de produção de energia elétrica, fotovoltaicas, enormes reservas de diversos recursos minerais e alto potencial agrícola, pecuário e pescório, bem como alto potencial e agroprocessamento entre as áreas de maior interesse.
21: Diretor do Gabinete do Governador de Tete, Salifu Ahmad, e o convite ao empresariado da República da Zâmbia a participar na Conferência Internacional de Investimentos a ter lugar entre os dias 8 e 10 de outubro próximo. A delegação moçambicana esteve em Katete, na República da Zâmbia, onde participou da cerimônia tradicional Kulamba, que exalta os valores e a tradição do povo Tchewa de Moçambique, Malawi e da Zâmbia. Isaura Afonso, em Katete, República da Zâmbia.
0: Jornal da Tarde da Rádio Moçambique, estúdios em Maputo, 12 horas e 50 minutos. Primeira-ministra Maia, bem-vinda a Levi Dzilokas, este domingo a Sérvia, onde vai representar o presidente da República, Daniel Chapo, nas celebrações dos 65 anos da primeira conferência dos chefes de Estado e de Governo do Movimento dos Países Não Alinhados. O evento terá lugar em Belgrado e decorre até setembro, reunindo representantes de países membros do movimento. A participação de Moçambique pretende reafirmar o compromisso do país com o multilateralismo, a paz, a solidariedade e a cooperação internacional. À margem das celebrações, Maria Bem-vinda Levi deverá manter encontros com autoridades sérvias com o objetivo de aprofundar as relações bilaterais de cooperação entre Moçambique e Sérvia. O Jornal da Tarde, 61ª edição da Feira Internacional de Maputo, assim arranca esta segunda-feira em Ricata, distrito de Marroquém, província de Maputo, devendo decorrer até o dia 6 de setembro. Espera-se a presença de mais de 3 mil expositores de internacionais e estrangeiros que irão exibir os seus produtos e serviços. E a indicação que temos é que espera-se também 55 mil visitantes, e esta montra é a maior do país. E ficamos a saber que a Agência de Promoção de Investimentos e Exportações, APEX, garante que a 61ª edição da FACIN será marcada por uma componente inovadora assente na transformação digital. Joana Mauai.
1: A Agência para a Promoção de Investimentos e Exportações, APEX, considera que as políticas estabelecidas pelo governo estão a incentivar a participação de empresas internacionais, incluindo pequenas e médias empresas, na Feira Internacional de Maputo, FACIM. Segundo o chefe do Departamento de Promoção de Exportações da APEX, a presença do setor empresarial no evento demonstra a confiança nas oportunidades de investimento e de exportação existentes no país. Otávio Francisco diz ainda que esta participação reflete a confiança dos empresários na estabilidade econômica de Moçambique.
2: Então, nós olhamos esta FACIM mais para o setor privado, mas para as pequenas e médias empresas, razão pela qual a orientação das 11 províncias é trazer aquilo que são as potencialidades existentes, desde os municípios até a província como um todo, e trazer e expor. E tirarem proveito também da presença desses 28 países que estarão lá, dessas missões empresariais que estarão lá. O Brasil, como país de honra, não vem somente expor, vem divulgar aquilo que são as sinergias econômicas e que algumas províncias podem tirar proveito do efeito. Identificamos Niassa como província de honra. Nós, ao identificarmos uma província como de honra, estamos a dizer, olha, você é embaixador das diversas províncias, então traga projetos estruturantes para serem massificados, divulgados e disseminados na FACIM.
1: Otávio Francisco falava este sábado no espaço Linha Direta da Rádio Moçambique sobre o tema O papel da Feira Internacional de Maputo na maximização das exportações e atração de investimentos. Já a diretora executiva da Confederação das Associações Econômicas de Moçambique, Teresa Moenda, espera que a presente edição da FACIM sirva de porta de entrada para os mercados internacionais.
4: E esperamos que, efetivamente, no final, possamos ter resultados transformados em contratos celebrados, em parcerias de consórcio celebrados para responder às demandas que irão nos ser colocadas pelos visitantes durante esta feira.
1: A FACIM, organizada pela Agência para a Promoção de Investimentos e Exportações, e é o maior evento multissetorial de negócios e comércio de Moçambique, realizado anualmente no distrito de Marroquém.
0: Esta manhã, o ministro da Economia, Basílio Moata, esteve no recinto da FACIM um dia antes da abertura oficial da 61ª edição do certame. Florencio Moussa.
3: O ministro da Economia visitou esta manhã as instalações da Feira Internacional de Maputo para avaliar o nível de preparação deste evento que inicia amanhã em Ricacha, no distrito de Maracuene, aqui na capital do país, Maputo. Basílio Mohate percorreu de pavilhão a pavilhão, onde foi interagindo com as equipas do terreno que falaram do decurso dos trabalhos já na sua reta final.
5: Está tudo pronto aí? Sério? Posso ver? Está tudo pronto, mobilado? Vamos lá. Mobilado e tudo. Vocês estão rápidos. Isso é bom.
6: Só vamos alcatifar depois de todas as visitas, senão sujamos o tapete. Sim. Que é para amanhã de manhã estamos preparados, se não sujam, mas já estamos, já temos todas as empresas, já temos o mobiliário todo. Sim. E vão já colocar as cadeiras e pronto. Já tem um pouco, já tem um som, já estamos de LED.
3: Basílio Mohate, ministro da Economia, dialogando com as equipas envolvidas nos trabalhos de preparação da Feira Internacional de Maputo, abordado pela Rádio Moçambique. No fim da visita às instalações da FACIM, o ministro Mohate fez uma avaliação do decurso dos trabalhos no terreno.
23: E o que nós estamos a constatar é que está tudo a correr a bom gás, a bom ritmo. E obviamente que há um e outro pequeno assunto, pequeno atraso. Então, também estamos a fazer a pressão, no sentido de assegurar que amanhã, portanto, está tudo pronto e a cerimónia está a iniciar. Acreditamos que até ao final do dia 2 todas as condições estarão criadas para este grande evento. Portanto, a nossa expectativa é muito positiva pela presença, pela dinâmica que estamos a encontrar dos trabalhos aqui no terreno. Estamos satisfeitos.
3: No terreno continua o movimento das equipas de trabalho e expositores que estão a finalizar todos os aspectos para a cerimónia de abertura da Feira Internacional de Maputo, a ser orientada pelo chefe do Estado, Daniel Chapo. A partir de Recate, para a Rádio Moçambique, Florencio Moussa, boa tarde.
0: Boa tarde e bom trabalho, Florencio Moussa. Na atualidade internacional, o Congresso dos Sindicatos Sul-Africanos, COSATU, ainda não decidiu se vai apoiar o ANC ou o Partido Comunista nas eleições autárquicas de 4 de novembro. Correspondente Eduardo Figurão.
24: A COSATU, o ANC e os comunistas integram a chamada Tripla Aliança, criada em 1990, após a libertação de Nelson Mandela, para combater o regime do Apartheid. No entanto, o Partido Comunista decidiu concorrer sozinho às autárquicas deste ano devido a divergências com o ANC após a formação do Governo de Unidade Nacional. A decisão final do maior sindicato da África do Sul será tomada no 15º Congresso, agendado para o próximo mês. Ainda assim, a presidente da COSATU, Zingiswa Lose, avisa que esta separação nas urnas não pode quebrar a união dos trabalhadores sul-africanos.
25: On this question, we're not going to rush ourselves because...
24: Nesta questão, não nos vamos precipitar, até porque os partidos políticos com quem estamos aliados têm as suas próprias resoluções e vão a votos. A COSATU precisa de analisar tudo minuciosamente. A unidade dos trabalhadores e das filiais é sagrada. Cada sindicato tem a responsabilidade de debater este assunto internamente e, depois, em conjunto. Só aí definiremos o caminho até ao nosso 15º Congresso, onde este tema estará no topo da agenda. Em mais de 3 décadas, esta será a primeira vez que o Partido Comunista Sul-Africano vai a votos como adversário do seu aliado histórico, o Congresso Nacional Africano. Rádio Moçambique, Eduardo Figurão, Joanesburgo.
0: Outras notas de atualidade internacional: Lula da Silva e Flávio Bolsonaro, principais candidatos às eleições presidenciais de outubro no Brasil, iniciaram a propaganda eleitoral com fortes ataques mútuos. Lula centrou os ataques nas polêmicas envolvendo Flávio Bolsonaro e o financiamento de um filme sobre o seu pai, Jair Bolsonaro. Já Flávio explorou as investigações envolvendo Fábio Luiz Lula da Silva, mais conhecido por Lulinha, filho do presidente, além de criticar a economia e a segurança públicas. É pronto, amigo ouvinte do Jornal da Tarde da Rádio Moçambique, fica por aqui. Esteve na companhia de Mauro Jamesse na sonorização, Ernesto Chauk na edição e apresentação. Boa tarde.
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9: Boa tarde, caro ouvinte. A Associação Desportiva de Pemba recebe na tarde de hoje, no municipal local, o Ferroviário de Lixinga, a partida pontuável, a contar para a 18ª jornada do Moçambola. A sede distrital de Ancoabe, em Cabo Delgado, celebra amanhã, 31 de agosto, o 55º aniversário da elevação à categoria de vila. Corte de financiamento por parte de alguns parceiros de cooperação está a impactar negativamente no programa de saúde sexual reprodutiva na província de Cabo Delgado. São assuntos em destaque nesta primeira edição do Jornal de Cabo Delgado. Macungueli Júnior está nos cuidados técnicos e Carmona Luiz, eu, na condução. Ótima escuta!

0: tochas da província de Cabo Delgado, mas também deixa feliz o treinador desta formação, o senhor Josias Rafique.
1: É, a leitura dessa vitória, para mim, estou muito feliz pelo resultado. Foi muito complicado, primeiro, jogar com a equipa de casa, saber que a maior parte do público estava apoiando em Ambani e nós estávamos só Cabo Delgado. Segundo, foi complicado jogar com 8 atletas, uma vez que deviam ser 10, mas fiquei com menos 2 atletas fora. E uma experiência, penso que estou a começar bem. Ainda vai continuar a jogar, ainda melhor que o que nós fizemos hoje, porque a partir do jogo de hoje já deu para ver alguns erros que a minha equipa teve, mas vou ainda mais melhorar.
0: Por seu turno, Cesário Margarida, treinador da equipa de Inhambane, fez a seguinte leitura do desafio.
2: Bom, foi uma derrota triste para nós. É que parabenizar o adversário que soube aproveitar as oportunidades. Não é? É o primeiro jogo. É, de novo, vou dizer que é triste para nós. Gostaríamos de ter vencido o jogo. Mas ainda temos mais 2 jogos, 3 jogos pela frente. E vamos tentar buscar alguma chance e passar para outra fase.
0: Ecos, então, da primeira jornada do basquetebol feminino do 16º Festival Nacional dos Jogos Desportivos Escolares em Inhambane 2026, onde a província de Cabo Delgado impôs uma derrota perante a anfitriã por 36-18. Os jogos continuam e nos próximos espaços informativos traremos mais elementos sobre várias modalidades onde Cabo Delgado faz parte nesta maior festa desportiva escolar do nosso país. A partir da cidade de Inhambane, na cobertura dos Jogos Desportivos Escolares, falou-vos Cadre Bueno.
3: Muito boa tarde, Cadre Bueno, e bom trabalho dos estudos na cidade de Pemba. A Rádio Moçambique está a transmitir o Jornal de Cabo Delgado. Para já, vamos até a Vila Distrital de Anquabe, que amanhã completa 55 anos de elevação a essa categoria. Somalí Gilberto, por aí já se vive ambiente de festa.
4: Um ambiente de festa e apelos à paz marcam as festividades do jubileu dos 55 anos da elevação de Anquabe à categoria de distrito, efeméride que se assinala esta segunda-feira nesta região da província de Cabo Delgado. Sob o lema Anquabe 55 anos pelo desenvolvimento sustentável, inclusivo e resiliente, as celebrações decorrem há uma semana, dinamizadas por uma feira económica e de gastronomia regional. Segundo o administrador do distrito, Belmiro Casimiro, o programa integra também um festival musical concebido para promover a troca de experiências entre criadores locais e artistas de outras regiões do país.
5: Obviamente, como toda a população, nós temos jovens com muita potencialidade aqui, artística e cultural, ao nível do nosso distrito de Anquabe. E esses jovens, o que precisam é apenas uma oportunidade. Então, ao trazermos estes jovens que já têm um pouco de experiência, como é o caso da Luqui, como é o caso do Eizi, o caso do Lil Wayne, na perspectiva de lhes mostrar que se esses chegarem aonde estão, também os nossos jovens podem, com um pouco mais de esforço e humildade, chegarem aonde estes mesmos chegaram.
4: Ainda de acordo com o administrador do distrito, o acolhimento de talentos de fora visa posicionar esta região, outrora afetada pelas ações terroristas, no mapa cultural e socioeconómico nacional e além fronteiras.
5: Que Anquabe não pode ser esquecido, Anquabe merece continuar a ter investimentos e continuar a vender-se e sair para o mundo. E é isso que nós queremos transmitir e é isso que nós vamos continuar a nos focar para que Anquabe, ao ser falado internacionalmente, se possa entender que efetivamente há uma parcela deste mundo que merece, obviamente, ter oportunidades e ter investimentos.
4: Entre a população, a organização das festividades do jubileu dos 55 anos de Anquabe merece uma avaliação positiva.
6: Manjo Tawala, o ambiente aqui está tranquilo. Vamos manter com essa festa aqui até dia 31. Até quero agradecer o nosso administrador do distrito.
7: Yolanda, o ambiente está muito agradável. Gostei muito da organização e gostaria de falar de que todos festejamos muito bem, sem nenhum problema e sem agressão. E Anquabe continua.
4: O programa comemorativo do jubileu dos 55 anos do distrito de Anquabe incluiu este sábado uma noite de lareira dedicada à convivência entre diferentes estratos sociais. A festa prossegue ao longo

0: deste fim de semana e culmina no dia 31, portanto esta segunda-feira, com a deposição de uma coroa de flores na Praça dos Heróis Moçambicanos, aqui na Vila Sede Distrital, além de atividades culturais e desportivas. Da Vila Sede Distrital de Anquabi para a Rádio Moçambique, Sumari Gilberto.
1: 13 horas e 7 minutos no seu receptor, o Jornal de Cabo Delgado. O noticiário hoje é apresentado por Joaninho Machono. Boa tarde.
2: Boa tarde, Carmona Luiz. Boa tarde, ouvintes da Rádio Moçambique. A falta de incentivos é apontada como estando na origem da redução do número de dadores de sangue benévolos na província de Cabo Delgado, o que pode concorrer para a ruptura de estoque. Nos primeiros 6 meses deste ano, 765 doaram o líquido vital em face de 1.714 voluntários de igual período do ano passado, representando um decréscimo de 55%. Os dados foram divulgados na cidade de Pemba nas celebrações do Dia Nacional do Dador de Sangue, neste sábado assinalado. A médica-chefe provincial, Eugênia Souza, reconhece em serem legítima as preocupações dos dadores de sangue, contudo, enaltece o espírito humanitário e altruísta dos voluntários na salvação de vidas através deste gesto solidário. O corte do financiamento por parte de alguns parceiros de cooperação está a comprometer a disponibilização de contraceptivos, afetando o funcionamento normal do Programa de Saúde Sexual e Reprodutiva em Cabo Delgado. Segundo a ponto focal do Planeamento Familiar na Direção Provincial de Saúde, no primeiro semestre deste ano, da meta anual prevista, apenas 30% de mulheres foram abrangidas. Leila Machado disse que esse corte de financiamento impede a aquisição de determinados insumos, condicionando assim o acesso das utentes a estes serviços. No entanto, explicou que o Ministério da Saúde tende a reforçar a distribuição de contraceptivos nas unidades sanitárias, com vista a minimizar o problema. Educadores de infância na cidade de Pemba, em Cabo Delgado, afirmam que o trabalho informativo e educativo da Rádio Moçambique tem desempenhado um papel importante no fortalecimento da cidadania e formação das crianças. O sentimento é da Joanina Afonso, do Centro Infantil Girassol, durante a visita de estudos dos meninos daquela instituição ao emissor provincial desta estação radiofónica, na última sexta-feira. No entender daquele educador infantil, a grelha de programação da rádio pública distingue-se por ser cada vez mais inovadora, inclusiva e educativa, desde a primeira infância. Joanina Afonso encoraja os profissionais da RM a continuarem focados numa rádio de serviço público que valorize a informação, educação e exaltação da moçambicanidade. No desporto, atletas, técnicos e dirigentes da delegação de Cabo Delgado prometem bons resultados nos jogos desportivos escolares que decorrem na província de Inhambane desde ontem. Falando à Rádio Moçambique, momentos após a abertura oficial do evento, o diretor provincial da Educação, Ivaldo Quincardete, garantiu que, contrariamente às edições anteriores, nesta, Cabo Delgado poderá alcançar lugares cimeiros. Esta posição é partilhada por Jonas Abujat, diretor provincial da Juventude, Emprego e Desporto, o qual espera que Cabo Delgado conquiste o lugar de província Fair Play, à semelhança da última edição dos Jogos Desportivos Escolares, realizada na vizinha província de Nampula, em 2024. Ainda em desporto, a Associação Desportiva de Pemba, Fulco Pembinha, recebe na tarde de hoje, no Estádio Municipal de Pemba, o Ferro Verde Lixinga, jogo a contar para a 18ª jornada do Moçambola. Carmona Luiz, ouvintes, e estas foram as notícias inseridas no Jornal Dominical de Cabo Delgado. Uma vez mais, boa tarde.
1: Muito boa tarde. Continua a ouvir a primeira edição do Jornal de Cabo Delgado, que está sendo transmitido dos estúdios na Rádio Moçambique, na cidade de Pemba. Dissemos, nos destaques, que o corte de financiamento por parte de alguns parceiros de cooperação está a impactar negativamente na prestação de serviços de saúde sexual reprodutiva, como a seguir descreve Luciano Ticula.
3: A área de saúde sexual e reprodutiva em Cabo Delgado enfrenta desafios na disponibilização de contraceptivos nas unidades sanitárias da província devido ao corte de financiamento por parte de alguns parceiros. Segundo a Ponte Focal do Planeamento Familiar na Direção Provincial de Saúde, durante o primeiro semestre deste ano, apenas 30% de mulheres foram abrangidas da meta anual prevista. Leila Machado disse que o corte do financiamento por parte de alguns parceiros está a afetar a aquisição de determinados insumos, condicionando o acesso das utentes a estes serviços.
4: A oferta dos métodos, o alcance de algum grupo-alvo, não conseguimos por várias razões, vários desafios. Nós tivemos muito longo tempo de rotura de insumos de saúde sexual e reprodutiva, que é o planeamento familiar. Nós fizemos uma análise de junho do ano passado, junho deste. Tivemos alguns métodos, principalmente de longa duração, implante, em cerca de 6 a 8 meses de rotura. Já ficamos com mais de 5 meses com depo de rotura. Nos debatemos muito com as mulheres chegarem a uma unidade sanitária, precisar de um tipo de método e não encontrar o método. E normalmente, quando é assim, há uma descontinuidade. Se ela vinha fazendo depo, encontra a pílula, vai ter que deixar de fazer depo e fazer a pílula. Quando a gente tiver que reforçar ou ter os estoques em dia, ela retoma. Mas com esses 30% que nós conseguimos, achamos que sim, é possível oferecer esses serviços, é possível alcançar as mulheres que precisam.
3: No entanto, a Ponte Focal do Programa de Planeamento Familiar na Direção Provincial de Saúde em Cabo Delgado explicou que o Ministério de Tutela já está a reforçar a distribuição de contraceptivos nas unidades sanitárias com vista a ultrapassar o problema.
4: O Ministério, percebendo que há essa dificuldade de termos insumos, já estamos a melhorar a entrega. O CIMAMI já está a fazer o abastecimento com regularidade e com quantidades daquilo que a província já está a solicitar. Então, pensamos nós que esta atividade pode correr sem sobressaltos nos próximos tempos.
3: Leila Machado, Ponto Focal do Planeamento Familiar na Direção Provincial de Saúde, e a falta de contraceptivos nas unidades sanitárias em Cabo Delgado.
1: São 13 horas e 14 minutos. Dissemos, a Associação Desportiva de Pemba recebe na tarde de hoje, no municipal local, o Ferroviário de Lixinga, a partir da Ponto Aval, a contar para a 18ª jornada do Moçambola. A sede distrital de Anquab está em festa. Celebra amanhã, 31 de agosto, o 55º aniversário da elevação à categoria de vila. O corte de financiamento por parte de alguns parceiros de cooperação está a impactar negativamente o Programa de Saúde Sexual Reprodutiva na província de Cabo Delgado. Ponto final ao Jornal de Cabo Delgado, na sua companhia. Estivemos nós, Macongel Júnior, na sonorização e Carmona Luiz na edição e apresentação. Boa tarde.
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2: São neste momento 13 horas e 15 minutos. 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
5: Manedum? Vovó? 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
6: 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E refoga até todos os legumes ficarem macios. Depois, adiciona a mandioca cortada às fatias, mexe bem e põe água. 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
6: Sim.
5: 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Isto é diferente.
6: 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Ficou bom, não é?
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0: As notícias a seguir apresentadas por Ernesto Chauque. Boa tarde.
1: Rosa Maciel, ouvinte, boa tarde. Presidente da República, Daniel Chapo, enviou uma mensagem de solidariedade ao presidente do Nepal, Ramchandra Pauldel, na sequência das cheias devastadoras que atingiram a região de Rasuah no dia 26 de agosto corrente. A tragédia provocou a morte de centenas de pessoas, deixou vários desaparecidos e causou avultados danos materiais, indica uma nota da Presidência da República. Na mensagem, Daniel Chapo expressou profunda tristeza e consternação, apresentando, em nome do povo e do governo de Moçambique, condolências ao presidente nepalês, ao povo e ao governo do Nepal, bem como às famílias das vítimas. O chefe do Estado moçambicano manifestou ainda solidariedade para com todos os afetados e desejou rápida recuperação dos feridos e o restabelecimento da normalidade nas zonas abrangidas. A primeira-ministra da República de Moçambique, Maria Bem-vinda Levia, já se encontra em Belgrado, República da Sérvia, onde foi recebida à chegada pela vice-primeira-ministra e ministra da Economia da República da Sérvia, Andrijana Mesarovic. A primeira-ministra encontra-se em Belgrado para participar nas celebrações do 65º aniversário da primeira conferência dos chefes de Estado e de Governo do Movimento dos Países Não Alinhados, que decorre de 31 de agosto. Agosto a 1 de setembro. É para hoje está previsto um encontro de concertação entre a primeira-ministra e a delegação moçambicana que a acompanha, com o objetivo de preparar e alinhar a participação de Moçambique no evento que terá lugar amanhã e terça-feira. Está tudo a postos.

0: também estamos a fazer a pressão no sentido de assegurar que amanhã, portanto, está tudo pronto e a cerimónia está iniciada.
1: No terreno continua o movimento das equipas de trabalho e expositores que estão a finalizar todos os aspectos para a cerimónia de abertura da Feira Internacional de Maputo. A partir de Recate, para a Rádio Moçambique, Florencio Moçá, boa tarde.
2: O governo da província de Tete convida o empresariado zambiano a aproveitar as oportunidades de investimento existentes na província. Jornalista Isaura Afonso.
3: O apelo foi formulado por Salifu Ahmad, diretor do gabinete do governador de Tete, durante a celebração da cerimônia tradicional Kulamba em Katete, na Zâmbia. Segundo Salifu Ahmad, a província de Tete, ao organizar a Conferência Internacional de Investimentos em outubro próximo, torna-se assim um espaço aberto para o empresariado buscar as áreas a investir, tendo em conta as oportunidades existentes, desde energia, recursos naturais, agricultura, entre outras áreas. Isaura Afonso, em Katete, República da Zâmbia.
2: Na atualidade internacional, o Congresso dos Sindicatos Sul-Africanos, COSATU, ainda não decidiu se vai apoiar o ANC ou o Partido Comunista nas eleições autárquicas de 4 de novembro. Eduardo Figurão.
4: A COSATU, o ANC e os comunistas integram a chamada Tripla Aliança, criada em 1990, após a libertação de Nelson Mandela, para combater o regime do Apartheid. No entanto, o Partido Comunista decidiu concorrer sozinho às autárquicas deste ano devido a divergências com o ANC após a formação do governo de unidade nacional. A decisão final do maior sindicato da África do Sul será tomada no 15º Congresso, agendado para o próximo mês. Ainda assim, a presidente da COSATU, Zingiso Alosi, avisa que esta separação nas urnas não pode quebrar a união dos trabalhadores sul-africanos. Em mais de 3 décadas, esta será a primeira vez que o Partido Comunista Sul-Africano vai a votos como adversário do seu aliado histórico, o Congresso Nacional Africano. Rádio Moçambique, Eduardo Figurão, Joanesburgo.
2: A Coreia do Norte remodelou a sua cúpula militar com o afastamento do ministro da Defesa, No Kwang-chol, durante uma reunião presidida pelo líder Kim Jong-un. Para o cargo foi nomeado Kim Song-ji, até então diretor do Departamento Político-Geral do Exército. Outros altos responsáveis militares também foram promovidos ou transferidos para posições de destaque no Partido dos Trabalhadores. A remodelação acontece pouco depois dos exercícios militares com juntos entre a Coreia do Sul e os Estados Unidos, vistos por Pyongyang como preparação para uma possível invasão num contexto de tensão devido ao programa nuclear e de mísseis norte-coreano. Foram as notícias das 14 horas, próximas quando forem 18 horas.
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0: As notícias a esta hora, apresentadas por Nelson Moando. Muito boa noite.
1: Boa noite. Uma pessoa morreu este fim de semana após ser atacada por um elefante no distrito de Gorongosa, em Sofala, e mais um episódio do conflito homem-fauna bravia. Jornalista Santos Nunes.
2: Um incidente ocorreu na localidade de Casa Banana, nas cercanias do Parque Nacional da Gorongosa, de onde o animal terá saído com vários outros. A vítima, um homem, encontrava-se no interior da sua habitação e, ao aperceber-se da presença do elefante no pátio, decidiu sair para afugentar o paquiderme. Nisso, o animal acabou por atacar o homem, que não resistiu aos ferimentos, conforme indicou o administrador do distrito de Gorongosa, Pedro Mussenga.
3: Um senhor de cerca de 57 anos foi, de facto, atacado por um animal. Que é o elefante. Ele foi surpreendido dentro de casa e quando disseram que já estava lá o elefante, ele tentou afugentar o animal e o animal estava muito próximo, não conseguiu. Na tentativa dele fugir, deparou-se numa situação de algumas árvores de maçaniqueira, não conseguiu furar para fugir. O animal lhe atacou aí e de forma mortal.
2: Da cidade da Beira, Santos Nunes.
1: O presidente da República, Daniel Chapo, enviou uma mensagem de solidariedade ao presidente do Nepal, Ram Chandra Paudel, na sequência das cheias devastadoras que atingiram a região de Rasuwa no dia 26 de agosto. A tragédia provocou a morte de centenas de pessoas, deixou vários desaparecidos e causou avultados danos materiais, indica uma nota da presidência da República. Na mensagem, Chapo expressou profunda tristeza e consternação, apresentando em nome próprio do povo e do governo de Moçambique condolências ao presidente nepalês, ao povo e ao governo de Nepal, bem como às famílias das vítimas. O chefe de Estado moçambicano manifestou ainda solidariedade para com todos os afetados e desejou rápida recuperação dos feridos e o restabelecimento da normalidade nas zonas atingidas. A primeira-ministra já se encontra na República da Sérvia, onde foi recebida à chegada pela vice-primeira-ministra e ministra da Economia da República da Sérvia, Adriana Mesarovic. Bem-vinda, Levi. Encontra-se em Belgrado para participar nas celebrações do 65º aniversário da primeira conferência do chefe de Estado e de Governo do Movimento dos Países Não Alinhados, que decorrem de 31 de agosto a 1 de setembro de 2026. Está tudo a postos para o arranque esta segunda-feira da 61ª edição da Feira Internacional de Maputo, FACIM 2026, em Recacha, distrito de Marraquém, província de Maputo. Jornalista Florencio Mussá.
4: O ministro da Economia visitou esta manhã as instalações da Feira Internacional de Maputo para avaliar o nível de preparação deste evento que inicia amanhã em Recacha, no distrito de Marraquém. Basílio Mohate percorreu de pavilhão a pavilhão, onde foi interagindo com as equipas do terreno que falaram do decurso dos trabalhos já na sua reta final. O ministro Mohate fez uma avaliação do decurso dos trabalhos no terreno.
5: E o que nós estamos a constatar é que está tudo a correr a bom gás, a bom ritmo. E obviamente que há um e outro pequeno assunto, pequeno atraso. Então, também estamos a fazer a pressão, no sentido de assegurar que amanhã, portanto, está tudo pronto. E a cerimônia está a iniciar.
4: No terreno continua o movimento das equipas de trabalho e expositores que estão a finalizar todos os aspectos para a cerimônia de abertura da Feira Internacional de Maputo. A partir de Recate, para a Rádio Moçambique, Florencio Mussá, boa tarde.
1: Atualidade internacional. O presidente de transição da Guiné-Bissau, o general Ortem Ntah, apelou hoje para a participação massiva da população no referendo constitucional, rejeitando os apelos ao boicote que circulam no país. O processo tem sido marcado por uma fraca participação popular, de acordo com relatos de vários órgãos de comunicação social locais. O presidente guineense de transição disse durante a votação no referendo para a nova Constituição que o processo vai beneficiar a juventude do país.

Boa noite, caro ouvinte. Está a começar o segundo período de emissão em língua portuguesa, referente a este domingo, 30 de agosto de 2026. O espaço vai estender-se até muito próximo das 21 horas, com a seguinte sequência de programação. Da 9 horas, Jornal de Cabo Delgado, na sua segunda edição. Seguir-se ao espaço de informações de interesse geral, às 19 horas e 30 minutos, Jornal da Noite em Cadeia Nacional. 20 horas, vamos transmitir o programa E Como é que é o Cabo Delgado. Portanto, é assim que vamos caminhar, o Instituto Frederico, na assistência técnica, no Ordem do Pedro, junto dos microfones. Vamos lá, os vossos, e boa escuta a nossa emissão. São, neste momento, 19 horas em Moçambique. Já a seguir, acompanhe o Jornal de Cabo Delgado. Boa escuta.

São 19h05 para um ligeiro atraso à transmissão do jornal de Cabo Delgado.

0: propósito da efeméride, decorre uma feira gastronômica. Corte de financiamento por parte de alguns parceiros de cooperação está a impactar negativamente no programa de saúde sexual reprodutiva na província de Cabo Delgado. Tópico dos assuntos da segunda edição do Jornal de Cabo Delgado, que conta com Macongel Júnior na sonorização e Carmona Luiz e eu na condução. Uma vez mais, boa noite e ótima escuta. O nosso enviado especial ao Jogo Desportivo Escolar de Inhambane 2026, o jornalista Cadre Bana, atualiza-nos sobre o evento.
1: Boa noite, seleções de Cabo Delgado de voleibol masculino e feminino estreiam-se com vitórias diante da província de Nampula na primeira jornada do 16º Festival Nacional dos Jogos Desportivos Escolares Inhambane 2026. Em masculinos, Cabo Delgado bateu Nampula por 3-2, enquanto em femininos, Cabo Delgado venceu as vizinhas por 3-0. No final da partida dos femininos, a capitã da equipa de Cabo Delgado era a mais feliz, prometendo mais conquistas.
2: Sandra Eusebio Herculano.
1: Como é que foi o jogo?
2: Foi excelente. Uhum. Foi bom mesmo.
1: Por quê?
2: Porque venci, também fizemos ponto com a minha equipa, uhum. E jogamos bem.
1: Foi fácil ganhar na Nampula?
2: Foi fácil, até foi papa.
1: Ok. Sim. Uhum. E o próximo jogo?
2: Eu garanto que vamos ganhar.
1: A equipa está bem?
2: Sim, está bem.
1: Em handebol feminino, começou bem também, após vencer na Nampula por 25-16.
3: Anitta Antônio Jassani. Foi uma prestação muito boa, se esforçaram. Uhum. Não foi fácil chegar aqui, nossa terra é longe.
4: Então há de dignificar.
3: Sim.
4: Para a próxima jornada, o que é que vocês pretendem?
3: Pretendemos fazer o mesmo que hoje.
4: Os que estão em Cabo Delgado, o que é que tens a dizer?
3: Obrigada pelo apoio incondicional.
1: Infelizmente, no handebol masculino, Cabo Delgado não teve a mesma sorte. Perdeu diante dos vizinhos por 52-18. De recordar que em basquetebol feminino, Cabo Delgado despachou Inhambane por 16-18, enquanto em masculinos, Inhambane ganhou por 54-49. Estes são os resultados possíveis para este domingo, segundo dia consecutivo da 16ª edição dos Jogos Desportivos Escolares Inhambane 2026. Amanhã voltarei com mais informações atualizadas sobre esta maior cimeira do desporto escolar do nosso país. Cadre Bana, a partir do pavilhão desportivo do Instituto Industrial e Comercial da cidade de Inhambane. Boa noite.
0: Boa noite. Ainda em desporto, a Associação Desportiva de Pemba recebeu, na tarde de hoje, o Ferroviário de Lixinga, jogo a contar para a 18ª jornada do Moçambola. A história da partida é nos contada por Nasser Adolfo.
5: A Associação Desportiva de Pemba perdeu este domingo em casa com o Ferroviário de Lixinga numa das partidas que encerrou a disputa da 18ª jornada do Moçambola 2026. Ivan, no decurso da segunda parte, marcou um único tento suficiente que deu vitória aos locomotivas da terra dos Mataca. No final da contenda, Antoninho Muxanga, técnico do Ferroviário de Lixinga, disse que a sua formação foi justa vencedora do encontro.
6: Só sei que ganhamos bem, merecido, e agora pensar no próximo jogo.
5: Já Vitor Mayamba, técnico da Associação Desportiva de Pemba, teceu duras críticas à equipa de arbitragem comandada por Paulo Afito, que, no seu entender, foi responsável para mais uma derrota, a nona do seu conjunto no Moçambola 2026.
7: Há alguns senhores que estão a estragar esse futebol. Não sei também como é que fazem as marcações, né? Um senhor que esteve aqui há 3 semanas num jogo contra a Machiquene, que tentou de todas as maneiras para que não ganhássemos. Ganhamos a Machiquene com mérito, contra a vontade dele, e hoje veio com um espírito vingativo ainda para que nós não saíssemos daqui com um bom resultado. Está de parabéns ele também, porque pronto, está a criar uma situação agora que temos que apelar ao público para que não parta situações violentas, né? É triste perder como perdemos.
5: A Associação Desportiva de Pemba averba a nona derrota, a segunda em casa no Moçambola 2026. O Pembinha perdeu na

0: neste domingo com o Ferroviário de Lixinga por uma bola a zero. Apesar da derrota, o mantém-se acima da zona de despromoção com os mesmos 17 pontos, enquanto o Lixinga soma 24 pontos na mesma sexta posição.
1: Outras linhas da atualidade provincial, a Vila Distrital da Ancoabe completa amanhã 55 anos de elevação a essa categoria. A propósito do evento, está a decorrer uma feira gastronômica, Somali Gilberto.
2: No distrito de Ancoabe, em Cabo Delgado, a Feira Económica e de Gastronomia, realizada no âmbito dos 55 anos de elevação da divisão administrativa à categoria de distrito, está a dinamizar o comércio local e a fortalecer o ambiente de negócios. O certame junta expositores locais e de outros pontos de Cabo Delgado e da vizinha província de Nampula, promovendo as potencialidades produtivas e gastronômicas da região. O administrador de Ancoabe, Belmiro Casimiro, destaca que a iniciativa valoriza o potencial produtivo local, com destaque para a restauração.
3: Esta feira começou já há uma semana e vai ter o pico até o dia 1 de setembro. E os comerciantes, aqueles que poderão ficar, portanto, vão continuar, mas já a maior parte deles, o que nos disseram é que gostavam de ir e participar da festa e dia 1 de setembro começavam a regressar paulitanamente para as suas zonas de origem. E eles encontraram, por parte do governo de Ancoabe, uma abertura e da sua população no sentido de acolhimento, no sentido de oferecer-lhes, e que em algum momento eles vendem e vão contribuindo para o PIB local, que é do nosso distrito.
2: Para os agentes económicos e expositores, o certame representa uma oportunidade direta para alavancar vendas e estabelecer redes de contactos. É o caso de Bacar, comerciante vindo do distrito vizinho de Montepeixe, que faz um balanço positivo do movimento de clientes.
4: Segundo o ambiente, eu não esperava que teríamos um movimento dessa natureza e continuasse assim em Ancoabe. Está muito excelente. Eu não previa que esse movimento estaria aqui em Ancoabe ou a ver. Mas estou a ver assim, está me dar garantia que sim, para os visitantes e aqueles que ainda não participaram, apelo que venham participar, tem muita novidade que há de vir gostar mais. Aqui vendo comida, e temos frango, temos carne de cabrito, sim.
5: Lourenço Cira, estou a vender petisco aqui, estou a fazer negócio, bom negócio.
2: A feira económica, que expõe diversos produtos, entre vestuário, serviços de restauração e outros, insere-se no programa das festividades dos 55 anos de Ancoabe, promovendo o intercâmbio comercial entre os vários distritos de Cabo Delgado e da vizinha província de Nampula, até ao encerramento oficial das celebrações. Da Vila Sede Distrital de Ancoabe para a Rádio Moçambique, Somalia Gilberto.
1: Jornal de Cabo Delgado, no seu receptor. Vamos às notícias. A falta de incentivos é apontada como estando na origem da redução do número de dadores de sangue benévolos na província de Cabo Delgado, o que pode concorrer para a rotura de estoque. Nos primeiros 6 meses deste ano, 765 doaram o líquido vital, em face de 1.714 voluntários, de igual período do ano passado, representando um decréscimo de 55%. Os dados foram divulgados na cidade de Pemba, nas celebrações do Dia Nacional do Dador de Sangue, neste sábado assinalado. A médica-chefe provincial, Eugênia Assuzi, reconhece serem legítimas as preocupações dos dadores de sangue. Contudo, enaltecem o espírito humanitário e altruísta dos voluntários na salvação de vidas deste gesto solidário. O corte de financiamento por parte de alguns parceiros de cooperação está a comprometer a disponibilização de contraceptivos, afetando o funcionamento normal do Programa de Saúde Sexual Reprodutiva em Cabo Delgado. Segundo a ponto focal do Planeamento Familiar na Direção Provincial de Saúde, no primeiro semestre deste ano, da meta anual prevista, apenas 30% de mulheres foram abrangidas. Leila Machado disse que esse corte de financiamento impede a aquisição de determinados insumos, condicionando assim o acesso das utentes a estes serviços. No entanto, explicou que o Ministério da Saúde tende a reforçar a distribuição de contraceptivos nas unidades sanitárias com vista a minimizar o problema. Educadores de infância na cidade de Pemba, em Cabo Delgado, afirmam que o trabalho informativo e educativo da Rádio Moçambique tem desempenhado um papel importante no fortalecimento da cidadania e formação das crianças. O sentimento é de Joanina Afonso, do Centro Infantil Girassol, durante a visita de estudo dos meninos daquela instituição ao emissor provincial desta estação radiofónica na última sexta-feira. No entender daquela educadora infantil, a grelha de programação da rádio pública distingue-se por ser cada vez mais inovadora, inclusiva e educativa desde a primeira infância. Joanina Afonso encoraja os profissionais da RM a continuarem focados numa radiodifusão de serviço público que valorize a formação, educação e exaltação da moçambicanidade. Em desporto, atletas, técnicos e dirigentes da delegação de Cabo Delgado prometem bons resultados no jogo desportivo escolar que decorre na província de Inhambane deste este sábado. Falando à Rádio Moçambique, momentos após a abertura oficial do evento, o diretor provincial de Educação, Ivaldo King Cardete, garantiu que, contrariamente às edições anteriores, nesta, Cabo Delgado poderá alcançar lugares cimeiros. Esta posição é partilhada por Jonas Abujate, diretor provincial da Juventude, Emprego e Desporto, o qual espera que Cabo Delgado conquiste o lugar da província Fair Play, à semelhança da última edição do Jogo Desportivo Escolares, realizada na vizinha província de Nampula, em 2024. Ainda em desporto, a Associação Desportiva de Pemba perdeu por 0-1 diante do Ferroviário de Lixinga, na tarde de hoje, no Municipal de Pemba, jogo a contar para a 18ª jornada do Moçambola. Continua a ouvir a segunda edição do Jornal de Cabo Delgado, que está sendo transmitido dos estúdios da Rádio Moçambique na cidade de Pemba. O corte de financiamento por parte de alguns parceiros de cooperação está a impactar negativamente na prestação de serviços de saúde sexual reprodutiva, como a seguir descreve Luciano Ticula.
6: A área de saúde sexual e reprodutiva em Cabo Delgado enfrenta desafios na disponibilização de contraceptivos nas unidades sanitárias da província devido ao corte de financiamento por parte de alguns parceiros. Segundo a Ponte Focal do Planeamento Familiar na Direção Provincial de Saúde, durante o primeiro semestre deste ano, apenas 30% de mulheres foram abrangidas da meta anual prevista. Leila Machado disse que o corte do financiamento por parte de alguns parceiros está a afetar a aquisição de determinados insumos, condicionando o acesso das utentes a estes serviços.
7: A oferta dos métodos, o alcance de algum grupo-alvo, não conseguimos por várias razões, vários desafios. Nós tivemos muito longo tempo de rotura de insumos de saúde sexual, que é o planeamento familiar. Nós fizemos uma análise de junho do ano passado, junho deste. Tivemos alguns métodos, principalmente de longa duração, implante, em cerca de 6 a 8 meses de rotura. Já ficamos com mais de 5 meses com depo de rotura. Nos debatemos muito com as mulheres chegarem a uma unidade sanitária, precisar de um tipo de método e não encontrar o método. E normalmente, quando é assim, há uma descontinuidade. Se ela vinha fazendo depo, encontra a pílula, vai ter que deixar de fazer depo e fazer a pílula. Quando a gente tiver que reforçar ou ter os estoques em dia, ela retoma. Mas com esses 30% que nós conseguimos, achamos que sim, é possível oferecer esses serviços, é possível alcançar as mulheres que precisam.
6: No entanto, a Ponte Focal do Programa de Planeamento Familiar na Direção Provincial de Saúde em Cabo Delgado explicou que o Ministério de Tutela já está a reforçar a distribuição de contraceptivos nas unidades sanitárias com vista a ultrapassar o problema.
7: O Ministério, percebendo que há esta dificuldade de termos insumos, já estamos a melhorar a entrega. O CIMAMI já está a fazer o abastecimento com regularidade e com quantidades daquilo que a província já está a solicitar. Então, pensamos nós que esta atividade pode correr sem sobressaltos nos próximos tempos.
6: Leila Machado, Ponto Focal do Planeamento Familiar na Direção Provincial de Saúde, e a falta de contraceptivos nas unidades sanitárias em Cabo Delgado.
1: Ponto final ao Jornal de Cabo Delgado, na sua companhia, Macungueli Júnior na sonorização e Carmona Luiz na edição e apresentação. Bom resto de domingo, boa noite.
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9: 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São neste momento 19 horas e 22 minutos. 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
14: 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Sempre que possível, não é? Para ficarem fortes e com mais energia. Especialmente tu, Maria, agora que estás grávida. Ah.
13: Podes ver o que está disponível e acessível no mercado. Hoje, por exemplo, eu fiz a minha caldeirada de peixe especial. Com peixe congelado.
12: Com peixe congelado?
13: Sim.
14: Sim. Consegues encontrar peixe congelado durante todo o ano. E é saboroso, porque congelar conserva tudo de bom do peixe.
13: Agora eu vou te explicar como fazer. Já sabes que antes de cozinhar, sempre lavamos as mãos e os alimentos que vamos usar com água limpa.
14: Sim.
13: Quando o peixe estiver descongelado, limpa e cobre para manter as moscas afastadas, tá bom? Numa panela, adiciona um pouco de óleo fortificado, cebola, tomate, cenoura e alho cortados aos pedaços. E refoga até todos os legumes ficarem macios.
12: Okay.
13: Depois, adiciona a mandioca cortada às fatias, mexe bem e põe água. Fecha a panela e deixa cozinhar por cerca de 10 minutos até a mandioca estar quase pronta. Junta os pedaços de peixe, um pouco de repolho cortado, sal iodado e deixa cozer.
14: Sim.
13: Depois de 7 minutos, o prato já está pronto.
14: Dá para acompanhar com chima. Fica muito bom.
12: Sem fritar ou grelhar?
13: Sim.
12: E cozinhou o peixe cru no molho. Isto é diferente.
13: E também troquei batatas por mandioca. Ficou bom, não é?
12: Sim. Isso não parece ser muito difícil de fazer.
14: E para tornar este um verdadeiro favorito do dia a dia, podes fazer esta receita com ovos cozidos ou com pedaços de galinha em vez de peixe. Funciona com o que tiver disponível, Maria.
12: Ok. Então não é prato especial de festa. É prato especial do dia a dia.
13: Então vamos mudar o nome para Caldeirada Especial de Todos os Dias.
15: Com uma peixe seco fresco, pedaços de miudezas de frango e ovos a cada semana e viva!

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1: O que a vovó está a cozinhar hoje?

0: Boa noite, Facim 2026 já arranca esta segunda-feira. A cerimónia de inauguração desta edição será orientada pelo Presidente da República, Daniel Chapo. Moçambique e China assinam um acordo estratégico para um incremento de investimentos em diferentes áreas de desenvolvimento económico na província de Sofala. Sobe para 797 o número total de vítimas mortais no Nepal. Começa agora o Jornal da Noite. Nelson Moando está na apresentação e Moussa Jigalibo na sonorização. Fique conosco. É bem-vindo. Facim 2026 já arranca esta segunda-feira. Um assunto para acompanhar daqui a pouco, para já. Uma pessoa morreu este fim de semana após ser atacada por um elefante no distrito de Gorongosa, em Sofala. Este é mais um episódio do conflito homem-fauna bravia, com relatos quase semanais de ferimento ou morte de pessoas devido ao ataque de animais. Santos Nunes.
1: Um incidente ocorreu na localidade de Casa Banana, nas cercanias do Parque Nacional da Gorongosa, de onde o animal terá saído com vários outros. A vítima, um homem, encontrava-se no interior da sua habitação e, ao aperceber-se da presença do elefante no pátio, decidiu sair para afugentar o paquiderme. Nisso, o animal acabou por atacar o homem, que não resistiu aos ferimentos, conforme indicou o administrador do distrito de Gorongosa, Pedro Mussenga. O dirigente informou que o incidente resultou também na destruição da casa da vítima.
2: Um senhor de cerca de 57 anos foi, de facto, atacado por um animal, que é o elefante, e que, de facto, resultou num óbito no local. E ele foi surpreendido dentro de casa, e quando disseram que já estava lá o elefante, ele tentou afugentar o animal, e o animal estava muito próximo, não conseguiu. Na tentativa dele fugir, deparou-se numa situação de algumas árvores de maçaniqueira, não conseguiu furar para fugir, e o animal lhe atacou aí, e de forma mortal. Acionou-se a área de conservação que faz parte do nosso distrito de Gorongosa, assistir a família em termos de uma assistência básica.
1: O administrador do distrito de Gorongosa, Pedro Mussenga, e a morte de uma pessoa na sequência de um ataque por um elefante na localidade de Casa Banana, da cidade da Beira, Santos Nunes.
0: Jornal da Noite arranca amanhã a 61ª edição da Feira Internacional de Maputo, Facim 2026, em Recarca, distrito de Marracuã, província de Maputo. A cerimónia de inauguração desta edição será orientada pelo Presidente da República, Daniel Chapo. Paralelamente, será realizada a cerimónia do Dia do Expositor, evento destinado a premiar as melhores empresas exportadoras. A participação do Presidente da República neste ato insere-se no quadro das suas iniciativas de promoção do desenvolvimento económico, da dinamização do setor empresarial e do reforço das oportunidades de investimento e de exportação no país, como passos importantes para o alcance da independência económica de Moçambique, indica um comunicado da Presidência da República. E a 61ª edição da Facim 2026 tem inscrita as 2.900 empresas do setor privado, internacionais e estrangeiros. Jornalista Domingos Macalano.
3: O evento contará com a participação confirmada de 29 países, com o Brasil em destaque como país convidado de honra. O porta-voz da Agência de Promoção de Investimentos e Exportações, APEX, Claire Zimba, disse este domingo em conferência de imprensa aqui no recinto da Facim que a organização estima receber este ano cerca de 55 mil visitantes durante os 7 dias do evento.
4: Amanhã, quando forem 9 horas, nós vamos ter a abertura oficial desta 61ª edição, Sua Excelência Presidente da República. Vamos ter um roteiro que envolve desde o processo normal da abertura, que é o corte de fita, mas também, logo a seguir a isso, o dia que mostra o valor das nossas exportações, o chamado o Dia do Exportador. E depois disso, teremos visita aos pavilhões e, logo a seguir a isso, uma sessão bilateral que mostra o potencial da cooperação entre Moçambique e o Brasil. Neste primeiro dia, nós acreditamos mais uma vez que vamos ter a oportunidade de ver a estrutura corporativa das grandes marcas daquilo que são os 14 pavilhões contra os 13 do ano passado. Mais uma vez, a Facim a dar mostra de que é uma alavanca de interesse para a economia nacional, mas também para o investimento.
3: Claire Zimba destacou que esta edição da Feira Internacional de Maputo poderá elevar os níveis de exportações no país. Com as parcerias firmadas com diferentes empresas estrangeiras no ano passado, o país já atingiu um volume de exportações estimado em mais de 7 mil mil milhões de dólares.
4: Se considerarmos que para o primeiro semestre deste ano 2026, tivemos um registro de cerca de 3,5 mil milhões de dólares, significa que podemos ultrapassar eventualmente a fasquia dos 100,5 milhões.
3: Porta-voz da Agência de Promoção de Investimentos e Exportações JAPIEX, Claire Zimba, e o nível de prontidão para o arranque esta segunda-feira da 61ª edição da Feira Internacional de Maputo, da FACIM para a Rádio Moçambique, Domingos Magalhães. Uma vez mais, boa noite.
0: Ainda na esteira da FACIM, Moçambique e China assinam um acordo estratégico para o incremento de investimentos em diferentes áreas de desenvolvimento econômico na província de Sofala. Disse-nos da conta Benício Faiano.
5: O acordo foi assinado pelo governador de província de Sofala, Lourenço Bulha, e pelo diretor do Departamento Provincial de Comércio de Yunnan, representando a delegação chinesa. O memorando estratégico visa canalizar investimentos substanciais para quatro pilares fundamentais da economia local, nomeadamente agricultura, construção civil, recursos minerais e recursos pesqueiros. Durante o evento, o governador de província de Sofala, Lourenço Bulha, destacou que a parceria com a província de Yunnan vai gerar mais postos de trabalho diretos para a juventude local e impulsionar a industrialização de Sofala.
6: Nós vamos escolher investimentos vindos do Yunnan. Eles produzem muito arroz e nós temos terra para grande produção de arroz. Temos no distrito Buzi, temos em Amatanda, temos parte de Machanga, temos muita produção de arroz. E se houver um grande investimento nesse sentido, a província de Sofala irá produzir muito mais. Para além disso, temos recursos minerais, temos terras aráveis, uma das melhores terras aráveis do país, está na província de Sofala. Temos em quase todos os distritos, temos a costa. Temos o mar, temos o Banco de Sofala, que produz peixe e camarão.
5: Por sua vez, o diretor do Departamento Provincial de Comércio de Yunnan reiterou o compromisso de garantir uma cooperação de benefício mútuo, fortalecendo os laços comerciais históricos entre as duas nações.
7: Esta assinatura desta carta de intenção demonstra um novo início da cooperação entre a província de Hunan e a província de Sofala. A assinatura desta carta de intenção tem como objetivo de implementar os consensos alcançados durante o presidente da República de Moçambique visita a Hunan em abril deste ano. Esta carta de intenção tem como objetivo de fornecer as vantagens da província de Hunan para contribuir para a modernização da agricultura da província de Sofala.
5: Ecos da assinatura de um acordo estratégico para investimentos na província de Sofala. De Maputo, Benícia Faiani.
0: São 19 horas e 38 minutos neste jornal. Vai poder acompanhar notícias do desporto e também dos jogos escolares. Também a análise dos temas que marcam a atualidade. Para já, esta nota, investigadores da cultura malawiana e zambiana querem que seja erguido um monumento memorial no território moçambicano, país de proveniência do rei do povo Chewa, jornalista Otília Bendito.
8: Na ótica das nossas fontes, a história reza que o reinado do povo Chewa saiu do território moçambicano para o zambiano, fugindo dos maus tratos do colonialismo português. Por este fato, torna-se imperiosa a construção de um monumento no distrito de Chifunde Ntete, onde outrora estava erguida a Casa Real do Kalonga Gawaundi, rei do povo Chewa.
9: Glória Fabiano João. 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
8: Nós gostaríamos que fosse erguido um monumento no território moçambicano, onde o Kalonga Gawaundi saiu. Gostaríamos que também, do lado moçambicano, acontecessem manifestações culturais de alto nível do povo Chewa. Para além da construção do monumento, as investigadoras culturais zambianas e malawianas, esse é o desejo que as culturas do povo Chewa, como o Xintali, o Gule Wankulu, sejam divulgadas. As investigadoras falavam à margem das cerimônias do Kulamba do povo Chewa, que decorreu este sábado 29 de agosto em Katete, na Zâmbia. De onde vos falou, Otília Bendito.
0: Entramos para o espaço reservado à análise dos temas que marcam a atualidade e para hoje a Direção de Informação da Rádio Moçambique escolheu três temas: a visita do Presidente da República à província de Niassa e também Nampula. Vamos também olhar para a abertura da 16ª edição do Jogo Desportivo Escolares e também para a decisão da Comissão Política da Frelimo de endossar Daniel Chapo como candidato à presidência da Frelimo. Para comentar esses três temas está connosco o comentador Dércio Alfazema. Dércio, muito boa noite. Primeiro tema relaciona-se com a visita do Presidente da República à província de Niassa. Vamos focar-nos precisamente em Nampula, onde proferiu um discurso na cerimónia do encerramento do 31º curso dos comandos em Nacala. O discurso do chefe de Estado esteve, em suma, centrado na prontidão e a necessidade urgente de modernizar as forças armadas e, igualmente, a preparos logísticos e tecnológicos avançados para responder a desafios atuais de segurança, quer nacional, quer internacional. Dércio, o seu comentário a este primeiro ponto de análise neste jornal.
10: Bom, boa noite, Moano. Boa noite a todos os ouvintes da Rádio Moçambique. Nós temos desafios ligados a questões que têm a ver com a segurança. A defesa da nossa soberania é uma prioridade e, apesar dos progressos, mas ainda continua presente a ameaça, sobretudo em Cabo Delgado. E hoje nós sabemos que, num contexto global de uma grande instabilidade, os países tende a estar a se voltar para si próprio, mas também hoje em dia não sabemos quem são os nossos inimigos. Daí a necessidade dessa preparação permanente, constante, a necessidade de reforçar a capacidade das nossas forças de defesa e segurança em todas as linhas, quer marítima, aérea, terrestre, em todas as dimensões, de modo a que sejamos nós e estejamos cada vez mais prontos para poder garantir a segurança do nosso território, da nossa população e dos seus respectivos bens.
0: Dércio, como é que se parte das palavras para a ação neste tipo de caso?
10: Não, esta questão de formação, por exemplo, é uma questão permanente. É preciso sempre aprimorar as novas dinâmicas, as novas técnicas, os novos meios. É preciso também buscar financiamentos e, nesta busca, priorizar financiamento também para o setor da segurança, com particular destaque para o setor de defesa, de modo a que possamos ter os meios logísticos necessários e possamos suprir aquilo que são as necessidades dos nossos militares que estão na linha da frente, de modo a que eles possam se apresentar no terreno com todas as condições e meios necessários para poderem atuar. Isto claramente vai passar por termos cada vez mais recursos para reduzirmos a dependência para setores sociais, mas também para setor de defesa. É um setor muito sensível e não pode estar muito vulnerável sob o ponto de vista de uma grande dependência de financiamentos externos. E isto claramente vai passar por uma responsabilidade de todos os moçambicanos, de modo a trabalharmos para que o país cada vez mais seja atrativo para ter investimentos e, por esta via, ter recursos para investir na nossa segurança.
0: Dércio, eu lhe faço essa questão porque já há muito que se fala da necessidade da modernização das forças de defesa e segurança, tendo em conta a questão do terrorismo em Cabo Delgado. E até hoje continuamos com estes apelos para este reforço. Já não é a altura de se colocar uma data limite e termos um investimento forte neste?
10: Este é um processo dinâmico, contínuo, mas também é preciso estarmos cientes da nossa realidade em termos orçamentais. Somos um país financeiramente sem capacidade para cobrir em 100% aquilo que são as nossas necessidades. Nós temos esses desafios, essa necessidade de investimento para o setor da defesa, que, diga-se de passagem, durante muitos anos foi subestimado por conta da aparente paz e estabilidade. Entendeu-se que não havia necessidade, e a sociedade civil entendia que não havia necessidade de alocar grandes recursos para esse setor. Mas também temos necessidades na educação, na saúde, e o governo, com o pouco que consegue, é preciso fazer um equilíbrio dentro das várias prioridades. Então, nós não temos condições de dizer que, olha, vamos agora parar de investir na educação, na infraestrutura, na estrada, para mandarmos tudo para a defesa. Portanto, vai ser um processo contínuo. É bom que se fale sempre, que não se tire isso da agenda, mas também concordo consigo plenamente que há de haver necessidade de se trabalhar objetivamente para podermos ver se isto fica ultrapassado.
0: O nosso segundo ponto relaciona-se com a abertura da 16ª edição do Jogo Desportivo Escolar. Foi um evento que arrancou ontem na província de Inhambane, concretamente na cidade da Machiche, e a cerimónia de abertura foi dirigida pelo Presidente da República, Daniel Chapo, que proferiu um discurso para os participantes e convidados. Quais são os pontos a realçar nesta intervenção do Chefe de Estado?
10: Primeiro é esta priorização dentro da agenda política desta questão que tem a ver com a massificação do desporto e a associação entre desporto e formação, portanto a questão da dimensão da educação. Segundo, simbolicamente a presença do Chefe de Estado num evento desses, com rapaziadas, jovens que estão num processo de crescimento, olham para essa presença também no sentido de que politicamente parece que há interesse no investimento na nossa juventude, investimento na educação, investimento no desporto. Depois vamos às mensagens que o próprio Presidente da República traz, que olha, que com isto nós queremos mostrar que é preciso também investirmos no desporto, porque primeiro estamos a investir na nossa saúde, são jovens em fase de crescimento. Segundo, nós sabemos que hoje que o desporto é uma economia que vibra ao nível do mundo. Então, esta questão da descoberta de talentos e a oportunidade e a janela de oportunidade que esses jovens têm para poderem se expor para os vários olheiros que eventualmente estejam lá a acompanhar e exatamente a caçar o talento. Segundo, a dimensão pedagógica de que estamos aqui, vocês vão ter que trabalhar em equipe e aprender e a desenvolver habilidades e trabalhar de forma coordenada uns com os outros e cada um fazendo devidamente o seu papel. Olha, é uma dimensão de educação muito grande, muito importante, que tem de continuar a ter prioridade, ser investido nesta prática de jogos desportivos escolares, para mostrarem aos jovens, mostrarmos aos jovens e à sociedade que a educação e o desporto andam em conjunto. Então, eu penso que é uma atividade muito interessante, que tem que também olhar isto do ponto de vista de atrair investidores que possam vir ciclicamente dentro do calendário turístico moçambicano para também incluírem, vir e acompanhar estas atividades desportivas e acabar ampliando a oportunidade para que os jovens se mostrem para o mundo.
0: Vem à memória parte do discurso do Chefe de Estado que se relaciona com o fato de tornar o desporto escolar o principal impulsionador para as seleções nacionais e uma escola de cidadania. Sendo que este discurso tem que ter algum acompanhamento de modo a se concretizar.
10: Estes investimentos complementares que têm que estar, porque tem que se dar a relevância. Isto não pode ser apenas um momento político, apenas uma atividade do calendário dentro do Ministério da Educação ou dentro do Ministério da Juventude e Desporto. Tem que ser uma prioridade que se alinha com a agenda nacional. Essa questão de despontar talentos, que estes talentos podem ser atraídos por outras economias onde esses jovens possam ser lapidados e são eles amanhã que voltam para reforçar a seleção nacional, voltam para reforçar as equipas nacionais e trazer mais dinâmica para o nosso campeonato. São eles que podem estar lá fora e ganhar muito dinheiro e desta forma também poder melhor responder àquilo que são as suas necessidades pessoais e das suas famílias. O desporto hoje em dia é uma janela inclusiva de oportunidade para jovens poderem ter cada vez mais oportunidades em termos de recursos financeiros, mas é preciso também investir no talento desses jovens para que eles, de facto, possam ser apetecíveis para o mundo.
0: Contudo, que mencionou, qual seria o papel dos clubes neste tipo de eventos?
10: Não, olha, os clubes é que deviam estar atentos. Nós estamos a dizer de atrair...
0: Não é um momento que também podiam compartilhar?
10: Eu penso que os clubes, as empresas, os que trabalham neste mercado do desporto, que fazem representação de jogadores, tudo, deveriam estar com a máxima atenção para o que está a acontecer em Inhambane neste momento. Porque o que temos de melhor em termos de talento desportivo combinado com a dimensão da educação está exatamente neste momento em Inhambane, gratuitamente acessível para quem poder olhar e poder ter oportunidade de encontrar jogadores e pessoas que possam ter apoio e poder ser uma mais-valia para os seus clubes.
0: Vamos ao nosso terceiro tema e relaciona-se com a decisão da Comissão Política da Frelimo de endossar Daniel Chapo como candidato à presidência da Frelimo no Congresso do próximo ano, numa altura em que determinados círculos, incluindo do próprio partido, defendem a abertura para que haja candidatos novos quando o presidente fecha o primeiro mandato. A sua opinião sobre esta nomeação antecipada?
10: Olha, olhando para o momento, cerca de um ano e nove meses, um ano e meio da presidência do presidente Chapo, tanto no governo, assim como também aquilo que é o seu desempenho dentro da estrutura do Partido Frelimo, bom, seria estranho se houvesse uma proposta num sentido contrário. Eu até posso ir mais além, dizer que se alguém, por estas alturas, ousasse dizer que, olha, eu também estou interessado e quero concorrer para a presidência do partido com o presidente Chapo, seria uma espécie de um suicídio político. O presidente Chapo está altamente valorizado, tanto em termos daquilo que são o seu desempenho ao nível do governo, como também ao nível partidário. Então, por estas alturas, é claramente óbvio este consenso.
0: Mas não seria um ganho em termos democráticos que, a esta altura, já começassem a aparecer pessoas interessadas em liderar
10: pessoas
0: o partido?
10: Pessoas atentas, que fazem leituras políticas, percebem claramente que neste momento não, este não é o momento de se avançar, quando o outro que está lá está altamente valorizado, com uma perspectiva de crescimento também muito forte. Então, seria estranho para ele próprio e bem também como para o próprio, os membros do partido. Há de notar que a atual comissão política do Partido Frelimo, atual comitê central que estiveram reunidos, não vem do mandato do presidente Chapo. O presidente Chapo encontrou eles lá. E dentro destes órgãos há um consenso de que ele é a pessoa certa e que está a levar o partido para a direção certa. Partido que vem muito desgastado do processo eleitoral, com as manifestações, mas que quase 12 anos depois Frelimo volta a resgatar a sua imagem, o seu capital, volta a estar às ruas, a fazer grandes movimentos de massas, e isso é claramente atribuído o mérito ao presidente Daniel Chapo. Então seria muito questionável se houvesse dúvida da Frelimo que daqui a um ano, se o Chapo fica ou não, se tem apoio ou não. Claramente que esta pressão pode aparecer por parte de grupos que possam estar a se sentir lesados com a sua ação, mas dentro daquilo que é a sanidade política, claramente que não há nada a duvidar.
0: Contudo, o que disse, aventa a possibilidade de, no Congresso do próximo ano, o atual chefe de Estado e presidente da Frelimo ser o único candidato para voltar a assumir a pasta do presidente na Frelimo?
10: É o mais provável, não por vontade própria, mas pelo contexto. Se a situação manter-se nesta tendência que estamos a ver, com uma reestruturação profunda que ele está fazendo no partido, em termos de resgate de imagem, mensagens para dentro, para poder ultrapassar aquilo que são os desafios que o partido enfrenta, e também desempenho em termos governamentais, não seria surpresa que ele fosse, por unanimidade, o único candidato e que tivesse o apoio a 100% dos membros do partido. Mas isso não obsta, tanto que o Congresso é um órgão soberano, a possibilidade de quem estiver interessado levantar a mão e se juntar os requisitos e participar. Mas aí está, é aquilo que eu disse. Poderia ser uma espécie de um suicídio político, porque esta pessoa iria sair não só derrotada e profundamente derrotada, mas também talvez sem condições para nos próximos pleitos voltar a cometer a mesma ousadia.
0: Dércio, para fechar, gostaria de ter a sua opinião sobre esta decisão da Comissão Política em endossar Daniel Chapo como candidato à presidência da Frelimo no próximo Congresso, tendo em conta as transformações que poderão ser introduzidas pelo diálogo nacional, inclusive?
10: Não, olha, o partido vai ter também que se ajustar a essa realidade. E nós até agora não há nada fechado em termos daquilo que são os resultados do diálogo político, as políticas, as reformas em si, ainda não sabemos em concreto, mas claramente que até o Congresso teremos mais detalhes nesse sentido e provavelmente a Frelimo também irá se ajustar a essa realidade. E se não tivermos até lá o desfecho daquilo que serão os frutos das reformas que poderão ocorrer no âmbito do diálogo político, a Frelimo também acredito que vai se ajustar.
0: Não é arriscado para já indicar Daniel Chapo como candidato, tendo em conta que o candidato, o presidente da Frelimo, depois é candidato à presidência da República?
10: Não, olha só, é preciso olhar o momento em que isto foi a decisão foi tomada. E a política se faz pelo momento. Se haver uma outra dinâmica até lá e que possa influenciar radicalmente essa decisão, acredito que será tomada em conta. Mas neste momento, eu penso que a decisão é inquestionável.
0: Dércio, agradecemos a sua participação hoje no Jornal da Noite. Contamos consigo no próximo domingo.
10: Obrigado, é sempre um prazer aqui estar.
0: Sexo desporto. Primeiro, o Moçambola 2026. Costa do Sol perdeu este domingo em casa, frente ao Ferroviário da Beira, por uma bola a duas, na 18ª jornada do campeonato. Jornalista Carlos Calisto.
11: Boa noite. Com a derrota, os canarinhos foram relegados para o terceiro posto com 28 pontos, enquanto os Locomotivas de Chiveve ocupam a segunda posição com 31 pontos. Horácio Gonçalves, técnico de Costa do Sol, lamentou a derrota depois da entrega e dedicação dos seus jogadores.
12: Quando falhas uma grande oportunidade, seguida de duas oportunidades flagrante, claro, intranquiliza um pouco e ficamos um pouco intranquilos com o penalti que falhámos, com outras duas oportunidades que tivemos ali, tanto do Bolo como do Caiombo. Poderíamos marcar, não marcámos, o adversário marcou, temos a lesão do Nené, fruto do pouco descanso que temos, o Nelly também um bocadito arrastado com a situação, que nós jogámos na quarta, né? O adversário jogou no domingo passado, ou seja, teve 8 dias para descansar, enquanto nós tivemos apenas 3 dias.
11: Aquilo Marcelino, o técnico do Ferroviário da Beira, não escondeu a sua satisfação depois do bom jogo que a sua equipa fez e do resultado que conseguiu.
13: Já sabíamos aquilo que eram as potencialidades do Costa do Sol, os pontos fortes e fracos, e nós tentámos explorar isso após uma análise profunda ao nosso adversário, uma grande equipa. Para mim é um dos melhores plantéis que está no campeonato. Portanto, só tenho que dizer que foi uma vitória muito bem conseguida da nossa parte. Os meus jogadores deram tudo e mais alguma coisa, apesar das adversidades que foram durante os 90 minutos.
11: Ainda este domingo, o Ferroviário de Maputo derrotou o Xingal de Tete por uma bola sem resposta. Noutras partidas, o Ferroviário de Nampula triunfou sobre a Associação Desportiva de Vilanculo por 2-1 e a Associação Desportiva de Pemba baqueou diante do Ferroviário de Lixinga por 0-1.
0: Agora, informações dos jogos escolares que decorrem na cidade da Machis, província de Inhambane.
14: Boa noite. A equipa de voleibol masculina da província de Gaza corre o risco de ser desqualificada definitivamente do jogo desportivo dos escolares. Este domingo, os campeões em título foram suspensos do jogo da primeira jornada contra a Manica. Em causa estiveram, supostamente, problemas documentais de alguns atletas da coletividade gazense. Abordado para explicar os passos subsequentes da situação e sem gravar a entrevista, o chefe da Comissão Técnica de Voleibol nos Jogos Escolares de Inhambane, Clifford, disse que vai se pronunciar na manhã desta segunda-feira. Resultados da primeira jornada, futebol masculino, além do jogo de abertura em Inhambane 1, Maputo Província 2, temos a goleada de Manica sobre Maputo Cidade por 6-0, Gaza 0, Zambésia 1, Tete 3, Niassa 0, Nampula 2, Sofala 1 e em feminino Gaza 3, Zambésia 1. Andebol masculino, Gaza 34, Sofala 37, em feminino Gaza 17, Sofala 30, basquetebol masculino, Gaza 13, Tete 31, voleibol feminino, Niassa 0, Inhambane 3, Gaza 3, Manica 0, e em masculino, Niassa 3, Inhambane 1, Zambésia 3, Tete 0, Inampula 2, Cabo Delgado 3. Andebol feminino, Sofala 30, Gaza 17, Inhambane 24, Maputo Província 32, Manica 23, Tete 10, Niassa 14, Maputo Cidade também 14, Nampula 16, Cabo Delgado 25. Esta segunda-feira arrancam as provas de atletismo e a segunda jornada das demais modalidades coletivas.
0: As operações de busca após a enxurrada ocorrida na quarta-feira no Nepal, na fronteira com a China, prosseguem. As autoridades dos dois lados da fronteira contabilizam já 804 mortos arrastados pela lama e mais de 3 mil desaparecidos. Instantes finais do jornal, temperaturas máximas previstas para amanhã, a cidade poderá chegar aos 36 graus centígrados, seguida pela cidade de Quelimane, em Nampula, com 31. Inhambane e Chimoio, 30 graus, Maputo e Xai-Xai, 29, Vilanculo, Beira e Pemba, 28, Lixinga, 26 graus centígrados de temperatura máxima. Fica por aqui esta edição do Jornal da Noite. Recebo os cumprimentos de Nelson Moando na apresentação e Moussa Jagalipo na sonorização. Boa noite.

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3: Olá a todos, é com enorme satisfação que estamos juntos para atualizar a nossa tabela de apuramento e mostrar como está a corrida nesta segunda edição.
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3: De facto, Nasir Adolfo, e queremos deixar aí uma nota muito importante para os artistas que ainda não conseguiram votos nesta fase ou que estão nas posições mais baixas. Não desanime, caro ouvinte, vote o seu músico preferido e ajude a crescer. Aos artistas, esforcem-se, mobilizem a vossa base de fãs e seguidores para votarem mais, de modo a lograrem mais votos e ocuparem os lugares primeiros desta competição.
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3: E dos 60 artistas em competição, 21 é que conseguiram votos esta semana nesta contagem.
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Foi a música de Saxi Cisi na posição número 21 com o título Não Há Amor Sem Dinheiro. Código de votação é C1. Conseguiu esta semana um voto. Posição 20. Afrocris Marco Voz com a música Chicou a Escola. Código de votação é C2. Conseguiu esta semana um voto.

Atrás, posição 19, Monde de Mose com a música Moio. Código de votação EC28 conseguiu esta semana um voto. Posição 18, Idrissi Aidi com a música Uhona. Código de votação EC47 conseguiu esta semana um voto.

FM. A música Vaulile, pertencente ao artista Rico Classic, que ocupou a 17ª posição. Código de votação EC59 conseguiu esta semana 2 votos. Posição 16. Banawassi Mateus, com a música 5 em 5 minutos. Código de votação EC14 conseguiu esta semana 2 votos.

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1: Ouvimos a música da posição 15, pertencente a Ligzine, com o título Yakani. Código de votação EC52 conseguiu esta semana 2 votos. Na posição 14, Eleison Nchuja, com a música Makonde Original. Código de votação EC32 conseguiu esta semana 3 votos.

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1: Nas Redolfo, estamos na contagem decrescente.
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1: Esperemos que lá frente traga-nos surpresas.
0: E com ele. 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

Atrás, posição número 3, ocupada pelo músico Mista Duro com a música Salama Salama, código de votação. A IC35 conseguiu esta semana 7 votos. E na posição 2, Napuipe com a música Moçambique, código de votação. A IC38 conseguiu esta semana 7 votos.

É verdade, continuamos nesta contagem decrescente e atrás a música Eu Sou da Bahia, pertencente a Eizi Quineira, que ocupou a posição número 11, cujo código de votação EC23 conseguiu esta semana 10 votos. E na posição 10, Missy Laura, com a música Moana Anene. Código de votação EC45 conseguiu esta semana 15 votos.

Atrás, a posição 9, MC Wezere com a música Umelana. Código de votação, EC19, conseguiu esta semana 17 votos. E na posição 8, Dama Zema com a música Amaramanaka. Código de votação, EC57, conseguiu esta semana 22 votos.

0: atrás, a música Ca Namorar, pertencente a Starlins Martins, ocupou a posição 7. Código de votação EC41 conseguiu esta semana 32 votos. Agora entramos para o top 6. E a posição 6 pertence a Ntesa com a música Case Trabalho. Código de votação EC11 conseguiu esta semana 40 votos.
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0: atrás música vacina, pertencente ao artista Dino Kaiser, ocupou a posição número 5. Código de votação EC4, conseguiu esta semana 54 votos. E a posição 4, Nasser Adolfo, já estamos já para o topo 4.
1: Nordino!
0: E a posição 4 pertence a Andeva com a música Sida. Código de votação EC34, conseguiu esta semana 65 votos.

0: Atrás da posição 3, ocupada por Irdly Kela com a música Salama Cabo Delgado, código de votação EC42, conseguiu esta semana 100 votos. Na segunda posição,
1: Tipani Nordino,
0: Aldi Laila, com a sua música Mama, código de votação EC17, conseguiu esta semana 291 votos. É já a segunda semana que Aldi Laila ocupa o segundo lugar, Nasir.
1: E com ele?

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1: Verdade, uma grande homenagem às mães.
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1: sta caminhar para o top 10
0: ikwele mena wira aholela vireke uta kanela nara takina kuanvira wanghala upira ah ikwele upira arati 10 anghala uponya ituvo cho hiana hiana goma lihera uma sintano yala ikoma cho Cabo Delgado
1: é verdade muito trabalho aí para chegar a finalíssima.
0: 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Ma ovvero non di Mozambique ni Nordino Pedro no pievano ukati wopela unchuela nrati kolen le Osmanela kahikinantiana kahikinen lopana. 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
1: De facto, há muita ansiedade. Quem ocupou a primeiríssima posição nesta semana? Quem será?
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1: É verdade, há muita ansiedade por parte do ouvinte, os que votam, para conhecer quem é o artista que ocupou a primeiríssima posição nesta semana. Quem será, Nasir?
0: Nipuro nopachira. Wataliawe. Nivoto emiatano, Nordino.
1: É verdade, Nasir Adolfo. Na primeiríssima posição, com 500 votos, com a música
2: Awanuaka, Carla Mateus.
1: Código de votação, EC 60.

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1: É verdade. Parabéns a Karla Mateus pela liderança com 500 votos. Esta semana quebrou o silêncio das mulheres e colocou aqui em primeiríssimo lugar. Lembrando, Karla Mateus já em semanas anteriores ocupou várias posições até ao segundo lugar. Não desistiu. E nesta semana ela chega ao pódio ocupando o primeiro lugar.
0: É, Nordino Pedro, nem mau frana horra de Moçambique, renéria cá, cunemelia em uomola e rinohia. 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
1: É verdade. Nossos parabéns também vão a todos os músicos da nossa província. Desta feita, isolamos e fica apurada a artista Karla Mateus, que se junta aos artistas apurados, King Si,
0: Puda Armando,
1: Dabojo Vitorioso,
0: Zé Ace Masekese.
1: Assim sendo, já são 5 artistas apurados rumo aos 10 finalistas.
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1: É verdade, Nasser Adolfo.
0: E quele Nordino.
1: E faltam apenas 5 lugares. As votações continuam abertas. Apoie o seu músico favorito enviando o código correspondente via mensagem de votação.
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1: Muito obrigado pela sua companhia. 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
1: Boa noite.
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3: Boa noite, Jarcio Alexandre Ouvinte. O Presidente da República orienta esta segunda-feira a cerimónia oficial de inauguração da 61ª edição da Feira Internacional de Maputo, FACIM 2026, no Centro Internacional de Feiras e Exposições de Recarga em Marraconte, província de Maputo. Daniel Chapo vai participar ainda na FACIM, na celebração do Dia do Exportador. Serão premiadas as empresas maiores exportadoras no evento que reúne atores económicos nacionais e internacionais para promover o investimento, exportações e parcerias comerciais. A Agência de Promoção de Investimentos e Exportações, APIEX, diz que estão inscritas 2.900 empresas do setor privado, internacionais e estrangeiras. O evento contará com a participação confirmada de 29 países, com o Brasil como convidado de honra. O porta-voz da APIEX, Cleide Zimba, disse este domingo em conferência de imprensa que a organização estima receber este ano cerca de 55 mil visitantes durante os 7 dias do evento.
4: Vamos ter um roteiro que envolve desde o processo normal da abertura, que é o corte de fita, mas também, logo a seguir a isso, o dia que mostra o valor das nossas exportações, o chamado o Dia do Exportador. E depois disso, teremos visita aos pavilhões e, logo a seguir a isso, uma sessão bilateral que mostra o potencial da cooperação entre Moçambique e o Brasil.
3: Com as parcerias firmadas com diferentes empresas estrangeiras, o país atingiu, no ano passado, um volume de exportações estimado em 7,5 mil milhões de dólares. Moçambique e China assinaram este domingo em Maputo um acordo para o aumento de investimentos em diferentes áreas de desenvolvimento económico na província de Sofala. O acordo foi assinado pelo governador da província de Sofala, Lourenço Bulha, e pelo diretor do Departamento Provincial de Comércio de Hunan, representando a delegação chinesa. O acordo abrange os setores da agricultura, construção civil, recursos minerais e pesqueiros. Lourenço Bulha destacou que a parceria com a província de Hunan vai gerar mais postos de trabalho para a juventude local e impulsionar a industrialização de Sofala.
5: Nós vamos escolher investimentos vindos do UNA. Eles produzem muito arroz e nós temos terra para grande produção de arroz. Temos no distrito Buse, temos em Amatanda, temos parte de Machanga, temos muita produção de arroz e se houver um grande investimento nesse sentido, a província de Sofala irá produzir muito mais.
3: Governador da província de Sofala, Lourenço Bulha, e o investimento chinês para a agricultura, construção civil, recursos minerais e pesqueiros. A Universidade Eduardo Mondlane e duas instituições chinesas assinam carta de intenções para cooperar na educação e formação profissional. A parceria incide sobre a formação de quadros de desenvolvimento industrial, com foco na geologia e exploração mineira, operação e manutenção de equipamentos eletromecânicos, engenharia de construção e outras áreas. O acordo prevê ainda a realização de programas de capacitação de docentes e estudantes, formação e certificação de competências profissionais e intercâmbio entre Moçambique e China. Atualidade internacional, representantes do leste e do oeste da Líbia assinaram este domingo, sob mediação da Organização das Nações Unidas, um acordo para realizar eleições presidenciais e legislativas num prazo de 2 anos. As partes comprometeram-se ainda a aceitar a vitória de um candidato sem necessidade de segunda volta, caso obtenha 50% dos votos, mais um, uma questão que gerou amplos debates na Líbia nos últimos anos. O desporto, o Costa do Sol perdeu este domingo em casa frente ao Ferroviário da Beira por 1-2 e caiu para o terceiro lugar na 18ª jornada do Campeonato Nacional de Futebol da 1ª Divisão. Já os Locomotivas do Chivevo ocupam agora a 2ª posição com 31 pontos. Ainda este domingo, o Ferroviário de Maputo derrotou o Xingal de Tete por 1-0. O Ferroviário de Nampula triunfou sobre a Associação Desportiva de Vilangul por 2-1. E a Associação Desportiva de Pemba perdeu diante do Ferroviário de Lixinga por 1-0. O tempo. A cidade de Tete poderá atingir esta segunda-feira 36 graus centígrados de máxima, seguida de Quelimane e Nampula com 31, Inhamban e Chimoio 30 graus, Maputo e Xai-Xai 29. Para Vilanculo, Beira e Pemba prevê-se a máxima de 28 graus centígrados, Lixinga 26 graus centígrados de temperatura máxima. Apresentamos as notícias próximas a 1 hora.

0: tendo em conta que estivemos aqui em Simão e camaradas para renovarmos o nosso pacto com o povo, queremos apelar a todo o povo moçambicano para denunciar todo tipo de comportamento criminal e qualquer pessoa, incluindo membro da Frelimo, cometer as autoridades competentes para responsabilização individual. Sobre este aspecto, gostaríamos também de apelar a todos para não embarcar em falsas acusações ou denúncias só para denegrir o bom nome de cidadãos honestos e de trabalhadores.
1: Presidente da República, Daniel Chapo.

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0: Boa noite, caros ouvintes. Bem-vindos a mais um Clássicos ao Domingo, na companhia de Álvaro Carmo Vaz.
1: Boa noite, Rosa. Boa noite, ouvintes. Continuamos hoje a falar de filmes em que a música clássica foi usada com grande efeito. O filme que trazemos hoje à colação é o célebre A Laranja Mecânica, ou A Clockwork Orange, no título original do grande realizador Stanley Kubrick. Nesse filme, Kubrick incluiu obras de três compositores clássicos: um andamento da Nona Sinfonia de Beethoven, duas aberturas de Rossini e duas marchas de Pompa e Circunstância de Elgar. Vamos dar início à parte musical do nosso programa ouvindo o quarto andamento da Nona Sinfonia de Beethoven, aquele que foi incluído no filme.

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Antônio Meira, há 22 horas e 34 minutos. Então, só que a comida que é bom e carne já é uma vala. 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